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1: 10 horas.
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4: Opa, começou mais uma edição do nosso Night Play. Por aqui é o Kleber Salles e já vamos esquentando as turbinas aí do seu final de semana para você curtir as melhores, as músicas que estão aquecendo todas as pistas em todo o planeta. Então segura aí, porque nesse finalzaço de semana tem muita coisa boa pra gente tocar aqui no nosso Night Play. Os nossos DJs fazendo aí suas mixagens e trazendo pra gente mega hits, hein? Tem Lorena Simpson e Felipe Guerra, Brand New Day, pra gente abrir muito bem o Night Play de hoje.

a versão dance de Você Partiu Meu Coração, do Nego do Borel, com participação aí da Anitta. No nosso Night Play, nesse finalzaço de semana. E a gente vai seguindo com Getlag. Getlag Music, Zabot e Di Ferreiro, Roda Gigante.

0: Alan Walker, Faded, aqui no nosso Night Play, fechando mais uma sequência por aqui. Já vamos partir aqui para o nosso primeiro intervalo. Daqui a pouco tem mais músicas, as músicas que estão bombando nas pistas de todo o Brasil e mundo nesse finalzaço de semana aqui no Night Play. Sai daí não, hein, que a gente volta já já com o segundo bloco.
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6: 10:34.

E aí, tá ligado com a gente? Na programação mais gostosa do seu rádio, o nosso Eletro Hits. Velho, que sequência é essa, hein, velho? Você tá doido, gente? Ah, que sequência é essa, velho? Eu tô na costa do nosso programa aqui, né, velho? Deixa eu mandar um abraço pro nosso amigo Alan, tá ligado sempre com a gente. O nosso simpático considerado Lucas, conhecido como Mosquitinho. Tá ligado com a gente também na programação da nossa rádio, do Arthur. Será que é, parente do irmão Arthur? Tá ligado que hoje teve na programação. Obrigado pelo carinho, a turminha sempre na audiência, o Robinson Salve. Também tá aqui com a gente o Marcos Portes, também ligado com a gente aqui, velho. Marcos Portes. Fera, esse aí é fera, hein? Marcos Portes.

hein, professor? Pelo amor de Deus, hein, velho? Tem que aumentar o nosso horário aqui, hein? Ó, já é fim de semana. Esse horário é muito pouco, velho. Tominha!

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6: 11:06.
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8: Olá, seja muito bem-vindo ao nosso Paquera, o seu programa de fim de semana, trazendo as mais românticas por aqui. Eu sou o Kleber Salles e a partir de agora todo o sentimento, toda a sensibilidade através das canções, através desse momento especial que a gente divide com você. Nem você que está aí sozinho, ou você que está acompanhado, está na paquera, né? Ou já tem aí o seu grande amor, a sua cara metade, continue ligado, curtindo a nossa programação, porque tem muita música que vai falar ao seu coração, né? Que vai trazer boas sensações. Para começar, tem Nick Carter.

Sinéa de Cornor no nosso Paquera com Nothing Compares to You. Celine Dion também com a música do filme Titanic, My Heart Will Go On. E a gente vai seguindo a nossa programação musical mais do que especial desse fim de semana com Commodores Easy. Excelente final de semana para você que ouve o Paquera.

0: a me deu migui cantare d'amore. Aqui no nosso Paquera, fechando a primeira sequência desse final de semana, teve Pet Shop Boys também passando por aqui. E depois do intervalo, a gente tá de volta, hein?
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10: 11:40.
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0: É isso aí, é o seu programa mais romântico do final de semana, é o nosso Paquera. Michel Timpani, aqui no nosso Paquera Bucket List.

0: mais um mega clássico do início dos anos 90, Tears for Fears, Woman in Chains, para fechar muito bem. Eu, Kleber Salles, estou indo embora, volto na próxima edição aqui do nosso Paquera. Combinado? E a gente vai se encontrando por aí, pelas ondas do rádio. Até lá, hein? Grande abraço!
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4: Meia-noite e 13.

Chegando na segundona, você vem com a gente, é? Vem! Tá começando a partir agora o Madrugada com você. Tá no trabalho, tá em casa, tá de boa descansando, você tá viajando, é? Obrigado pela carona e quero ser participando desde já, tá? Vai lá no meu arroba Joel Cabral Voz no meu Instagram e me conta de onde você tá me ouvindo e depois eu te mando um abraço aqui, tá? Bora começar a festa da segundona? Chega pertinho do rádio, vem que tem! Madrugada com você! Marcos e Beluti Natson, o Ferinha, gente. Que versão! Como um beijo!

pisadinha animando com Maiara e Maraísa. Zero saudade, é? Só não pode ligar. Antes, Murilo Rufi com Saudade Estranha. Bruno e Marrone com Foi Deus. E ainda Marcos e Belucci, Natson, o Ferinha. Como um beijo. Bom dia, segue aqui. Ó.

madrugada boa, Léo e Rafael com Country Bintiana Castela, La Plata. Antes, Fernando e Sorocaba, Passando a Porteira. Ó, obrigado pelo carinho, viu? Ah, você tá participando com a gente, como é bom. Continua no arroba Joel Cabral Voz. Me conta de onde você tá me ouvindo e depois te mando um abraço aqui, tá? Ó, quem vem após o intervalo, gente? Gustavo Mioto, Daniel com Michel Teló, Rio Negro e Solimões com Henrique e Juliano.

0: gente, aqui é o Joel Cabral. Ó, você tá ouvindo o programa Madrugada com você. 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
4: Meia-noite 46.

Daniel com Michel Teló. Cuida de mim. Que regravação, gente. Antes, Guilherme, Beruto e Luan Santana. Quarto 67. Edson Hilton com Simone Mendes, 24 horas. E Rio Negro e Solimões, Henrique e Juliano. Saudade atemporal. Bom dia. Vem junto. Aqui na...

Madrugada Boa, fechando a primeira hora, Henrique Castro com o Grupo Menos é Mais, nem pagando, hein? Teve antes Zé Neto e Cristiano, Barulho do Foguete, e PPA com Diego e Vitor Hugo, Carmé de Chocolate. Na próxima hora, tchananana, lá vem o Daniel, César Menotti, Fabiano, o Jadio Jadson com o Mato Grosso e Matias, até o João Bosco e Vinícius com Maiara e Maraíza, hein?

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9: 1:17.

Bom dia! Começando mais uma hora aqui no Madrugada. Eita, nós! Alegria em primeiro lugar! Você tá trabalhando, é? Tá em casa? Tá de boa descansando? Você tá viajando? Ah, obrigado pela carona! Já sabe, né? O Madrugada continua por aqui com muita moda boa pra você. Chega pertinho do rádio. Vem com a gente nessa hora. Vem! Madrugada com você. Oh, João Bosco e o Vinícius chegando pra cantar com Maiara e Maraísa. Que regravação! Fim de noite! Você não...

Mato Grosso e Matias por Álcool Abaixo, que modão! Antes teve Rio Negro e Solimões com Country Beat, apaixona muita gente! O Léo Magalhães com Tchau Adeus e ainda João Bosco, Vinícius e Maiara e Maraísa. Fim de noite! Boa semana!

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1: É madrugada, tocando Júlia e Rafaela e Duda Bertelli pra Ipizeiro, sim, dá certo. Daniel com o tempo e ainda Matheus e Cauã e Laona Prado. Admita, já já tem mais aqui no Madrugada, hein? Você vai cantar com Guilherme Santiago, Emílio e Eduardo.

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2: Vamos,

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2: 1:49.
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2: Gustavo Lima e Maiara Imaraíza. Oficializar.

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madrugada, que modão, gente. Emílio e Eduardo com Fred e Fabrício. Aí o homem chora, viu? Antes, PPA com Diego e Vitor Hugo, Carné de Chocolate. Jazz e Jadson com Desmachucar. E ainda Gustavo Lima e Maiara e Maraíza. Oficializar. Fica junto. Boa semana.

fechando essa hora, Ed Brito e Samuel com Romance Rosa. Antes, o Leonardo com Bruno Marrone, Talismã. E Kleber e Cauã com Matheus Vargas. Desocupa! Na próxima hora, tchananana! Bora cantar junto com Gilberto e Gilmar, Marília Mendonça, com Daniel e Marcos e Beluti. Até com João Neto e Frederico e Eduardo.

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4: 2:21.
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4: João Neto e Frederico e o Eduardo Costa. Ei, encontrou a nega véia. Bom dia.

0: João Bosco e Vinícius, amada desconhecida, que moda, gente! Antes, Emílio e Eduardo, Camisa 10. O Daniel cantou com Marcos e Belucci, Pra Te Esquecer Não Dá. E ainda, João Neto e Frederico e Eduardo Costa, Nega Venha. Vem cá junto, bom dia!
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Marques da sua madrugada, Ilusão de Amor. Antes teve a Marília Mendonça com Hackearam-me. E ainda Maurício e Eduardo, Melhor Lugar. Intervalo rápido demais, hein? Você tá gostando, é? Obrigado pela companhia. Lá vem, após o intervalo, Israel e Rodolfo, César Menotti, Fabiano e Marília Mendonça.

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7: 2:54.
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7: De volta estou.
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7: 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Ó, ó.
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7: Matheus e Cauã chegando com um bom sinal. Bom dia.
8: Bom dia.

Inclusive, é no Tiro a Madrugada de Segundona. Teoria e prática, bem diferente uma coisa da outra, né? E o Negro e Solimões com Country Beat apaixona muita gente. O Thierry com a Maiara e a Maraísa aprende a terminar a briga. E ainda Matheus e Cauã, bom sinal. Dia bom pra você, tá?

madrugada fechando essa hora, Tchãozinho e Alessandro de Paulo e Paulino, Amor de Trem. Antes, Israel e Rodolfo, Moral da História. E ainda Roberto e Meirinho, É Pai Pu. E na próxima hora, tá animado? Sim, eu também, tá? Ó quem vem cantar, Daniel, Eduardo Costa, vai ter a Simone Mendes.

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7: Você sabia que o campeão mundial de xadrez que mais tempo manteve o título foi Emanuel Lasker? Nascido em Berlim, conquistou o laurel em 1894 e durante 27 anos derrotou todos os oponentes. Em 1921, já envelhecido, perdeu para o cubano José Raul Capablanca, o único latino-americano a figurar até hoje na lista dos campeões mundiais de xadrez.
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1: 3:25.

0: Bom dia, tudo bem, hein? Obrigado por estar aqui. Sim, alegria sempre em primeiro lugar. Para você que está trabalhando, para você que está em casa de boa descansando. Agora, para você que está viajando, eu agradeço a sua carona, né? Obrigado de verdade. Ó, continua participando no arroba Joel Cabral Voz do meu Instagram, me mandando mensagem dizendo de onde você está me ouvindo e eu te mando um abraço por aqui, tá? A Camila está ouvindo a gente, né? Obrigado, mulher, tá em Goiás curtindo. O Caio também sempre curte a gente. Ô, Flávio, obrigado pela sua participação também, viu? Bora junto nessa hora, bem mais pertinho, isso! Madrugada com você. Simone Mendes chegando com dois fugitivos. Bom dia!
1: Simone Mendes!

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Mari Maraís, a culpa é nossa? Nananina, não. Ah, perdoar é uma coisa, né? Agora a pessoa errar e ainda esconder e colocar a culpa na outra pessoa, aí já é demais. Antes, Rio Negro e Solimões, Emílio e Eduardo sonhando com você. Felipe Araújo, despedida de sofrimento. E ainda Simone Mendes, dois fugitivos. Vem cá junto, tá? Ó,

Matheus e Cauã e Lauana Prado no Madrugada. Admita, sou Eduardo Costa antes com Coração Pirata, né? E ainda Léo e Rafael com Country Beat Ana Castela, La Plata. O intervalo é rápido demais, hein? Pra você cantar com Edson Hilton e Maiara e Maraísa, com Luan Santana, com Marcos e

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3: 3:58.
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3: Sim, aqui continua pra você.
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3: Marcos e Belucci chegando com o Discordo. Bom dia!

Luiz e Matheus com Henrique e Juliano no Madrugada. Chonei! Antes, João Pedro e Cristiano Acordou Namorando. O Murilo Rufi com Vou Te Amar e Mentes Tão Bem. Teve também Tiãozinho e Alessandro com De Paulo e Paulino, Amor de Trem. E Marcos e Belucci, Discordo. Obrigado pela companhia, viu? Continua aqui, ó.

0: madrugada boa, Roberto e Merinho é pai e pum. Antes teve Edson, Hudson e Maiara e Maraísa, foi você quem trouxe. E ainda Kleber e Cauã e Matheus Vargas. Desocupa, bora de saudade? Sim, vai começar aquela viagem especial no mundo da música sertaneja. Você sabe que você é o meu convidado especial, tá? Então não sai daí, é VaptVupt, segura!
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4: Você sabia que o maior iceberg já avistado pelo homem foi encontrado pelo navio norte-americano Glacier em dezembro de 1956 no Pacífico Sul? Com 335 quilômetros de comprimento e 97 quilômetros de largura, estendia-se por uma superfície de 31 mil quilômetros quadrados, ou seja, maior que a Bélgica.
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9: 4:30.

0: Já tô de volta na última hora do Madrugada, já sabe, né? Aquela viagem toda especial. Vamos abrir o baú aqui do sertanejo dos anos 90, 2000 e você é meu convidado especial, tá, amigão? Você também, lindona, vem junto! Bora matar a saudade? Uau!
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0: Pra começar, quase 30 anos no túnel do tempo. Jean Giovanni, você em minha vida! Ei, saudade!

0: Alô, madrugada, Bruno e Marrone. Se eu ficar sem você, aí complica tudo, viu? Essa é de 97. Antes, Adalberto e Adriano, Preciso Ir. E abrimos com o Jean e Giovanni. Vem comigo, continua.
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0: O Chico Rei, o Paraná, Alma Transparente. Que modão.

tarde no Madrugada, os Gargantas de Ouro do Brasil. Milionário José Rico, cabecinha no ombro. Teve o Lucas e o Luan antes, Amor Pirata. Teve o Daniel para falar a verdade. E abrimos com o Chico Rei Paraná. Gostando? Eu também da sua companhia. Daqui a pouquinho tem muito mais moda pra gente viajar no túnel do tempo sertanejo. Eu quero continuar com você, tá? Guilherme e Santiago vão estar chonados. Escuta o que vem. Desesperado.

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4: Você sabia que as sequoias são as árvores mais notáveis do reino vegetal? Chegam a viver até 3 mil anos. São encontradas na Califórnia e em parte do litoral do Pacífico norte-americano. O tronco dessas árvores pode chegar aos 100 metros de altura e aos 6 metros de diâmetro. É notável também a espessura da casca, 30 centímetros em média.

0: tendo, porém, registros de espécimes com o dobro disso.
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8: 5 horas e 5 minutos.
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10: Zezé de Camargo e Luciano, que regravação! Essa menina veneno, viu? Ó!

César e Paulinho, só por você tô aqui no Madrugada. Essa é de 1995. Antes Cleiton e Camargo, ainda existe um grande amor, tá? Christian Ralph com Yolanda e abrimos com Zezé e Luciano. Vem cá, bom dia! Sim,

0: No Madrugada Wilson e Soraya, casa comigo, é boa essa, que saudade, esses anos 90, vou te contar, viu? Teve René e Ronaldo antes, você, abrimos com o Guilherme Santiago, desesperadamente apaixonado. Eu volto amanhã, na sua terça meia-noite, e vai ser um prazer te fazer companhia. Ó, ótima segunda-feira, mas continua aqui na nossa rádio, tá? Vem aí muito mais moda ajeitada. Lindona, um abraço, forte aperto de mão, amigão. Até a zero hora de terça. Tchau.
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11: 5 horas e 36 minutos. Pula na cama, turma.

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1: Chamar ao palco, meu amigo querido Pena Branca.
2: Boa noite, Pena Branca. Boa noite, gente.

0: 5:44.
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1: Sabe aquela sua amiga?

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1: Alô, meu povo, 5h58.
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3: Quase metade dos brasileiros buscou uma renda extra nos últimos meses. Um levantamento do Datafolha aponta que 45% recorreram a outras formas de ganhar dinheiro para fechar as contas. O motivo aparece nos números. 59% dizem que o que recebe por mês não é o suficiente. Outros 36% afirmam que dá apenas para o básico, sem sobra. Entre quem ganha até 2 salários mínimos, a pressão é ainda maior. Nesse grupo, 73% relatam dificuldade para viver com a renda atual. Um sinal claro de que o orçamento segue apertado.
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4: Agora são 6:03, bom dia.

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1: Primeiro eu queria agradecer a todos vocês pela presença. Agradecer a todos os meus amigos presentes aí que veio assistir o show dessa noite com Eduardo Costa. Agradecer meus amigos Ronan e Ronaldo que tá presente aí. Obrigado, Ronan e Ronaldo. Daqui a pouquinho vai estar cantando com o Eduardo Costa aqui. E hoje é um show bem improvisado, que é só eu e a viola, viu? Vamos cantar e beber cachaça a noite inteira.

0: 6h10, alô, turma da estrada, bom dia.
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3: Existe uma coisa difícil de ser ensinada e que talvez por isso esteja cada vez mais rara: a elegância do comportamento. É um dom que vai muito além do uso correto dos talheres e que abrange bem mais do que dizer um simples obrigado diante de uma gentileza. É a elegância que nos acompanha da primeira hora da manhã até a hora de dormir e que se manifesta nas situações mais prosaicas, quando não há festa alguma nem fotógrafos por perto. É uma elegância desobrigada. É possível detectá-la nas pessoas que elogiam mais do que criticam, nas pessoas que escutam mais do que falam. E quando falam, passam longe da fofoca, das pequenas maldades ampliadas do dia a dia. E é possível detectá-la nas pessoas que não usam um tom superior de voz ao se dirigir ao frentista, como eu tô falando aqui, entendeu? Nas pessoas que evitam assuntos constrangedores porque não sentem prazer em humilhar os outros. É possível detectá-la em pessoas pontuais. Elegante é quem demonstra interesse por assuntos que desconhece. É quem presenteia fora das datas festivas. É quem cumpre o que promete e, ao receber uma ligação, não recomenda à secretária que pergunte antes quem está falando e só depois manda dizer se atende. Oferecer flores é sempre elegante. É elegante não ficar espaçoso demais. É elegante não mudar seu estilo apenas para se adaptar ao de outro. É muito elegante não falar de dinheiro em bate-papos informais. É elegante retribuir carinho e solidariedade. Sobrenome, joias e nariz empinado não substituem a elegância do gesto. Não há livro que ensine alguém a ter uma visão generosa do mundo, a estar nele de uma forma não arrogante. Pode-se tentar capturar essa delicadeza natural através da observação, mas tentar imitá-la é improdutivo. A saída é desenvolver em si mesmo a arte de conviver, que independe de status social. Sabe, é só pedir licencinha para o nosso lado brucutu, que acha que com amigo não tem que ter essas frescuras. Se os amigos não merecem uma certa cordialidade, os inimigos é que não irão desfrutá-la. Educação enferruja por falta de uso. E detalhe, não é frescura, é a elegância do comportamento.
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1: O acesso ao abono salarial deve ficar mais restrito nos próximos anos. A estimativa do Ministério do Trabalho é que cerca de 4,5 milhões de pessoas deixem de receber o benefício até 2030. A mudança vem de novas regras aprovadas recentemente que ajustam o limite de renda para ter direito ao abono. Com isso, o número de trabalhadores contemplados tende a cair gradualmente. Segundo o governo, a ideia é garantir o equilíbrio das contas públicas e direcionar o benefício a quem ganha menos. Na prática, isso significa um acesso mais limitado daqui para frente.
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10: Teste a quantidade de açúcar do sangue. Pré-diabetes é uma condição na qual o açúcar no sangue está elevado, mas não muito alto o suficiente para ser classificado como diabetes, mas é quase tão tóxico para o organismo como a diabetes em si. Além do mais, cerca de 57 milhões de pessoas no Ziareua têm pré-diabetes, mas não sabem disso. Exercício físico regular e um alto teor de fibras na dieta, aliados ao consumo de carboidratos saudáveis, podem manter o açúcar no sangue dentro da faixa de segurança.
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13: Nem sempre passarinho, quando canta, tá feliz.

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1: Olá, eu sou Tatiane Chagas e venho trazendo mais uma super dica importante para você poder se alimentar melhor, praticar exercícios físicos regularmente. Além de prevenir o sobrepeso e a obesidade, melhora a oxigenação, a circulação sanguínea, aumenta a disposição e a resistência do organismo.
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1: A gordura abdominal pode fazer mais mal ao coração do que muita gente imagina. Um estudo apresentado nos Estados Unidos mostra que o acúmulo na região da barriga pode causar alterações estruturais no órgão, principalmente entre os homens. Diferente do peso total, a chamada barriga foi associada a um tipo de mudança em que o músculo do coração engrossa, mas perde eficiência para bombear o sangue. Mesmo pessoas com peso parecido apresentaram riscos diferentes dependendo da gordura na região abdominal. O alerta é direto, não é só a balança. A medida da cintura também diz muito sobre a saúde do coração.
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2: 71.

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1: Olá, amigos ouvintes de todo o estado da Bahia, uma excelente segunda-feira para você. Está começando agora mais uma edição do Jornal Conexão Bahia, levando informação com credibilidade e os principais acontecimentos do estado e do Brasil. Hoje, 11 de maio de 2026, estamos falando dos estúdios do Jornal Conexão Bahia para mais de 20 emissoras em todo o estado. Também temos emissoras retransmitindo o Jornal Conexão Bahia em São Paulo e no Piauí. A apresentação é minha, Aguinaldo Silva.
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1: Avião cargueiro da Gol sai da pista após pouso em Salvador. Isaquias Queiroz é prata na Copa do Mundo de canoagem. Ônibus da banda Mastruz com Leite sofre acidente na BR-226. Vocalistas estavam no veículo. A DAB destaca ações de prevenção à brucelose durante o mês.

0: da saúde animal. Estas e outras informações a partir de agora, aqui no Jornal Conexão Bahia.
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0: E vamos com a previsão do tempo para hoje, começando pela capital Salvador. Sol com algumas nuvens, chove rápido durante o dia e à noite. Temperatura mínima de 23 e máxima de 31 graus. Em Santa Cruz Cabrália, sol com algumas nuvens e chuva passageira durante o dia. À noite, o tempo fica firme. A temperatura mínima deve ficar em 23, com máxima podendo chegar a 29 graus. Em Luiz Eduardo Magalhães, a temperatura mínima deve ficar em 20 graus e a máxima pode chegar a 32. Sol e muitas nuvens à tarde. À noite, o céu ainda fica com muita nebulosidade, mas não chove.
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0: Homem é preso com cocaína após comparsa fugir de abordagem em Bom Jesus da Lapa. Um homem foi preso em flagrante por suspeita de tráfico de drogas na noite da última sexta-feira no bairro residencial Vale Verde, em Bom Jesus da Lapa, no oeste baiano. Na perseguição, um dos suspeitos conseguiu escapar, mas o segundo foi interceptado pelos agentes. Segundo o relatório da Polícia Militar, a guarnição avistou dois indivíduos em atitude suspeita. Ao perceberem a aproximação das motocicletas policiais, a dupla tentou fugir. Durante a busca pessoal, os policiais encontraram com o suspeito 15 poções de cocaína, totalizando aproximadamente 8 gramas da substância. Além do entorpecente, foi apreendido um aparelho celular, que a polícia suspeita ser utilizado para a logística do tráfico e a comunicação entre criminosos da região. O homem e todo o material apreendido foram conduzidos à Delegacia Territorial de Bom Jesus da Lapa, onde foi lavrado o auto de prisão em flagrante. O suspeito permanece à disposição da Justiça, enquanto a Polícia Civil realiza buscas para identificar e localizar o comparsa que fugiu da abordagem. A prisão foi efetuada por policiais da 38ª Companhia Independente de Polícia Militar durante um patrulhamento de rotina realizado pela equipe da Ronda Ostensiva com apoio de motocicletas. Rocam. Jerônimo Rodrigues reúne prefeitos e lideranças políticas em eventos no Portal do Sertão. O governador Jerônimo Rodrigues realizou na última semana um ato político no território Portal do Sertão, em Feira de Santana, que reuniu mais de 20 prefeitos da região e de outras localidades do estado. O evento foi marcado pela presença expressiva de parlamentares e lideranças, sendo interpretado nos bastidores como uma movimentação estratégica no reduto eleitoral de opositores. Além dos gestores municipais, a agenda contou com a participação de deputados estaduais e federais, vereadores e ex-parlamentares. Durante o evento, Jerônimo também destacou entregas e investimentos realizados no Portal do Sertão, como a ordem de serviço para a construção do Hospital do Câncer de Feira de Santana, a ampliação do Hospital Cléristo Andrade, que atualmente conta com mais de 340 leitos, além de ações em saneamento, educação e infraestrutura. O governador ressaltou ainda a importância da parceria com prefeitos e movimentos sociais na formulação das políticas públicas. Segundo ele, a atuação conjunta com prefeitos, vereadores, movimentos sociais e lideranças é fundamental para o avanço das ações e projetos do governo. Um homem foi detido pela 80ª Companhia Independente da Polícia Militar sob acusação de agredir a própria sobrinha, uma adolescente de 17 anos. O caso ocorreu na localidade de Fazenda Araçás, zona rural do município de Candeúba, no sudoeste baiano. De acordo com informações da imprensa local, a prisão aconteceu na última quinta-feira, dia 7. A guarnição foi acionada por um familiar da vítima que presenciou o ocorrido e denunciou o crime. Ao chegarem ao local, os policiais constataram que a adolescente apresentava ferimentos e sangramentos no nariz e na boca. Segundo o relato da jovem aos agentes, as agressões foram motivadas por uma discussão familiar. O suspeito foi localizado em frente à sua residência. De acordo com a Polícia Militar, ele não ofereceu resistência no momento da abordagem. Devido ao estado físico da adolescente e para o cumprimento dos protocolos de praxe, todos os envolvidos foram encaminhados à unidade de saúde local, onde foram realizados exames de corpo de delito e cuidados médicos no Hospital Municipal de Condeúba. Após a liberação médica, o homem foi conduzido ao Distrito Integrado de Segurança Pública em Vitória da Conquista. O agressor permanece detido e à disposição da Justiça. A adolescente prestou depoimento à autoridade policial, acompanhada por sua responsável legal, e um procedimento foi instaurado para apurar as circunstâncias e motivações que levaram ao desentendimento e à agressão física. Avião cargueiro da Gol sai da pista após pouso em Salvador. Um avião cargueiro da companhia Gol se envolveu em um acidente na manhã do último sábado ao sair da pista de pouso do Aeroporto Internacional de Salvador. O voo G39618, o modelo Boeing 737, fabricado em 2007, partiu de Guarulhos, São Paulo, com destino à capital baiana e no momento da aterrissagem sofreu a ocorrência. De acordo com a Vinci Airport, concessionária do aeroporto, a situação teve como motivação as condições meteorológicas que resultou na pista molhada. Segundo a concessionária, a ocorrência tecnicamente denominada como excursão de pista, caracterizada pelo momento em que a aeronave não completa a parada dentro da superfície pavimentada. Após o incidente, o cargueiro parou na área de segurança com os pneus sobre o terreno lateral. Não houve feridos entre os tripulantes e não havia passageiros a bordo. A pista foi interditada para possibilitar o trabalho de remoção da aeronave e o início das perícias técnicas. A remoção do Boeing e a intervenção das causas do incidente ficam a cargo dos órgãos competentes e das equipes técnicas da companhia aérea. A Gol informou que todos os protocolos de segurança foram seguidos e que a aeronave passará por avaliação. Homem investigado por traficar cocaína do Brasil para a Europa é preso em Salvador. Um homem foragido da justiça foi preso em Salvador, no bairro de Itapuã, na última sexta-feira, suspeito de tráfico de drogas. Identificado como Marcos Fabrício Freitas da Silva, o suspeito tinha 2 mandados de prisão em aberto, expedidos pelas justiças da Bahia e do Rio Grande do Norte. A prisão ocorreu durante uma operação coordenada pelo Ministério Público da Bahia, executada por meio do Grupo de Atuação Especial de Combate às Organizações Criminosas, com apoio do Batalhão de Policiamento Rodoviário. Marcos Fabrício também já havia sido alvo de investigações da Polícia Federal em 2022, em uma operação voltada ao combate do tráfico interestadual e internacional de entorpecentes. De acordo com as investigações do Ministério Público, o suspeito exercia funções logísticas dentro de uma organização criminosa. O grupo é descrito como detentor de uma estrutura sofisticada para a ocultação de substâncias ilícitas. Marcos era responsável por coordenar o transporte e o envio de cargas. A organização utilizava empresas e operadores logísticos para inserir cocaína em containers contendo cargas lícitas e o objetivo final do escoamento da droga era o mercado europeu. As investigações apontaram que a rede criminosa operava em 5 importantes terminais portuários do Brasil: Salvador, Natal, Santos, Fortaleza e Belém. O suspeito foi encaminhado às autoridades competentes para o cumprimento das ordens judiciais e seguirá à disposição da justiça. Força Tarefa vai fortalecer o combate ao tráfico de drogas. Detalhes com a repórter Aline Costa.
2: O Ministério Público da Bahia e a Polícia Civil criaram um grupo interinstitucional de trabalho para fortalecer o combate ao crime organizado e recuperar bens e valores obtidos por meio de atividades ilegais, como lavagem de dinheiro e tráfico de drogas. A iniciativa foi instituída pelo Procurador-Geral de Justiça, Pedro Maia, e pelo Delegado-Geral, André Viana. O novo grupo vai atuar na identificação, rastreamento e recuperação de ativos ligados a práticas criminosas, buscando dar mais eficiência às investigações e ampliar a integração entre as duas instituições. Segundo o MP Baiano e a Polícia Civil, a recuperação de ativos é considerada estratégica no enfrentamento a crimes que geram lucro ilegal, como corrupção e crimes patrimoniais complexos. O grupo será formado por representantes do Ministério Público e da Polícia Civil e não terá atuação em casos relacionados à sonegação fiscal ou crimes contra a ordem tributária, que continuam sob responsabilidade do Comitê Interinstitucional de Recuperação de Ativos, o CIRA. Agência Rádio Web de Salvador, Aline Costa.
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0: Ministro Alexandre de Moraes suspende a aplicação da lei da desimetria em processos do 8 de janeiro. O ministro Alexandre de Moraes, do Supremo Tribunal Federal, determinou a suspensão da aplicação da lei da dosimetria em processos e pedidos relacionados aos atos de 8 de janeiro de 2023. A medida vale até que o plenário da Corte julgue as ações que questionam a constitucionalidade da nova norma. Até o início da tarde do último sábado, o ministro já havia publicado 10 decisões fundamentadas nesse entendimento. A suspensão ocorre após o STF receber as primeiras ações diretas de inconstitucionalidade contra a lei.
3: que foi promulgada recentemente pelo presidente do Congresso Nacional, o senador Davi Alcolumbre. As ações foram ajuizadas pela Associação Brasileira de Imprensa, ABI, e pela Federação Partidária PSOL Rede. As entidades argumentam que a lei funciona como um instrumento para criar um tratamento executório mais favoráveis para crimes voltados à ruptura institucional. Por sorteio, o ministro Alexandre de Moraes foi definido como relator desses processos. Um dos pontos centrais do questionamento jurídico refere-se ao rito legislativo adotado pelo Congresso. De acordo com os autores das ações, houve uma análise fragmentada do veto presidencial, resultando no restabelecimento de apenas partes da norma, o que configuraria um vício formal e jurídico. Deputado baiano quer proibir mulheres de sexo biologicamente diverso em banheiros femininos e defende espaço unissex. Já está tramitando na Câmara desde o final de abril o projeto apresentado pelo deputado Pastor Sargento Isidório, que tem o objetivo de restringir o acesso a banheiros femininos. De acordo com o texto do projeto, ficaria proibido no país que mulheres do sexo biologicamente diverso utilizem instalações como banheiros, vestiários e ambientes íntimos coletivos que tenham determinação de uso de acordo com o sexo biológico. O deputado baiano justifica a sua medida como uma forma de assegurar às mulheres do sexo biológico feminino o direito à não invasão de suas dependências sanitárias. A proposta apresentada pelo pastor Sargento Isidório impõe normas para a utilização desses espaços tanto em locais públicos quanto privados. O projeto, o PL 1669/2026, impõe ainda que os estabelecimentos públicos e privados de uso coletivo disponibilizem em suas dependências banheiros de uso universal ou unissex e espaços individuais com isolamento completo. O deputado do Avante quer também que os estabelecimentos garantam condições adequadas de segurança a todos os usuários. Pastor Sargento Isidório afirma que a sua proposta não se limita a estabelecer diretrizes normativas, mas teria como objetivo principal o de promover um ponto de equilíbrio entre direitos fundamentais potencialmente tensionados.
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3: E vamos fazer uma pequena pausa, daqui a pouquinho a gente volta trazendo muito mais informações para você. Mas vamos destacar aqui as emissoras parceiras. Em Paratinga, Rádio Paratinga FM. Em Formosa do Rio Preto, Rádio FM Cidade. 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
1: O mercado agrícola global amanheceu com boas notícias para algumas commodities. O café, por exemplo, registrou uma forte alta, impulsionado pela recuperação dos preços do Robusta no mercado internacional, trazendo um alívio para os produtores. Além do café, a pimenta continua em patamares elevados, mantendo seu pico de preços dos últimos meses. Já as exportações de arroz no Delta do Mekong mostram sinais de recuperação, com algumas variedades registrando valorização, indicando um cenário positivo para o setor.
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2: Dicas de economia. Na correria do dia a dia, é muito comum desistir de preparar a própria comida e sair para comer fora ou pedir delivery em casa. Apesar de conveniente, mesmo a médio prazo, esse hábito pode prejudicar as finanças. Para cortar gastos, é preciso resistir à tentação e se acostumar a cozinhar em casa. Além de ser uma prática mais saudável, afinal, você sabe exatamente como os alimentos são preparados. Fazer a própria comida sai muito mais barato.
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4: 7:21.
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6: Estamos de volta, trazendo muito mais informações para você aqui no Jornal Conexão Bahia. Polícia Federal identifica viagens de luxo de Ciro Nogueira custeadas por banqueiro, diz investigação. A Polícia Federal afirma ter identificado pelo menos 3 viagens internacionais do senador Ciro Nogueira, do PP, que teriam sido custeadas pelo banqueiro Daniel Borcaro. A investigação detalha gastos que incluem hospedagens em hotéis de luxo, jantares em restaurantes sofisticados e até a compra de vestuários de inverno para o parlamentar. Entre os destinos citados no inquérito está Courchevel, uma luxuosa estação de esqui nos Alpes franceses. Imagens e registros analisados pela Polícia Federal indicam a presença do senador e do banqueiro em eventos sociais e viagens de lazer, o que fundamenta a linha investigativa sobre possíveis vantagens indevidas. Além das passagens e estadias, os investigadores citaram que Vorcaro teria arcado com despesas pessoais de Ciro Nogueira durante os períodos no exterior. A investigação busca agora esclarecer se há contrapartidas políticas ou favorecimentos em troca do custeio dessas despesas de alto valor. Em nota, a defesa do senador Ciro Nogueira negou veementemente a existência de qualquer irregularidade. Os advogados sustentam que não houve recebimento de vantagens ilícitas e que as relações citadas não possuem vínculo com a atividade pública do parlamentar. Daniel Borcaro, por meio de sua assessoria, também reitera que suas movimentações financeiras e relações sociais seguem a legalidade. As informações foram reveladas pela Polícia Federal. Cantores Henrique e Juliano tranquilizam fãs após acidente envolvendo pai da dupla e helicóptero. Os cantores Henrique e Juliano se pronunciaram nas redes sociais após um susto envolvendo o pai da dupla, Edson Reis, que pilotava o helicóptero da família e precisou realizar um pouso forçado em uma fazenda no estado do Tocantins. Henrique tranquilizou os fãs ao informar que o pai não sofreu ferimentos graves e que o incidente causou apenas danos materiais. Segundo o cantor, Edson, que estava no comando da aeronave, é um piloto experiente e todos os ocupantes passam bem. Juliano confirmou que o helicóptero pertence à família e está registrado em seu nome. O artista reforçou que não estava na aeronave no momento do acidente e agradeceu pelas mensagens de preocupação e apoio recebidas dos fãs. De acordo com a Polícia Militar do Tocantins, além de Edson Reis, outro tripulante estava no helicóptero no momento do pouso forçado. Uma equipe foi deslocada para atender a ocorrência e, felizmente, ninguém ficou gravemente ferido. As circunstâncias do caso seguem sendo apuradas pelas autoridades competentes. Ônibus da banda Mastruz com Leite sofre acidente na BR-226. Vocalistas estavam no veículo. O ônibus da banda de forró Mastruz com Leite sofreu um acidente na madrugada do último sábado por volta das 4 horas e 30 minutos, em um trecho da BR-226, nas proximidades do município de Imperatriz. O veículo seguia com destino a Brejo Grande do Araguaia quando saiu da pista e colidiu com uma árvore às margens da rodovia. Segundo informações iniciais divulgadas pela imprensa, o acidente ocorreu após o motorista tentar desviar de um buraco na pista. Durante a manobra, o ônibus invadiu o acostamento e acabou atingindo lateralmente lateralmente a árvore. Imagens compartilhadas nas redes sociais mostram um veículo parado fora da rodovia enquanto integrantes da banda e membros da equipe técnica retiravam bagagens e equipamentos do interior do veículo. Apesar do impacto, ninguém ficou ferido. A cantora Djalma Pontes tranquilizou os fãs por meio de um vídeo publicado nas redes sociais. Segundo a artista, o acidente causou apenas um grande susto e todos os ocupantes passam bem. Djalma também agradeceu pelas mensagens de apoio e orações recebidas após o ocorrido. Até o fechamento desta matéria, a banda não havia divulgado informações sobre possíveis alterações ou cancelamento na agenda de shows em decorrência do acidente. Brasil bate recorde de transplantes em 2025, mas recusa familiar na hora da doação ainda é desafio. Detalhes com a repórter Milena Abreu.
4: O Brasil realizou no ano passado o maior número de transplantes de órgãos da história. Dados do Ministério da Saúde apontam que em 2025 houve um aumento de 21% nas doações em comparação com 2022. Ao todo, foram realizados 31 mil transplantes em todo o país. Em 2022, o ano de comparação, foram 25.600. Para a pasta federal, o resultado reflete o avanço da logística e da organização do sistema em todo o país, com o fortalecimento de parcerias institucionais e a ampliação do acesso dos pacientes aos transplantes. Por meio de parcerias com companhias aéreas e com a Força Aérea Brasileira, a FAB, por exemplo, foram feitos 4.808 voos em 2025, um aumento de 22% em relação a 2022, o que contribuiu para que os órgãos chegassem a tempo ao destino, ampliando as chances de transplante e salvando mais vidas em diferentes regiões do país. O transplante de córnea foi o mais realizado em 2025, com 17.790 procedimentos. Depois aparecem os de rim, com quase 6.700, medula óssea, com 3.993 procedimentos, fígado, com 2.573 e coração, com 427. Ainda de acordo com os dados divulgados pelo Ministério, 86 de cada 100 transplantes realizados no país são financiados pelo SUS. Apesar dos avanços e do recorde no número de transplantes no ano passado, a recusa familiar à doação de órgãos continua sendo um desafio importante. Atualmente, cerca de 45% dos familiares não autorizam a doação. Vale lembrar que essa é uma decisão que precisa ser tomada em um momento difícil, de dor e impacto emocional. Por isso, é importante falar sobre o tema com seus familiares. E se for do seu desejo ser doador, deixar isso claro a quem pode ter que vir a decidir sobre a doação, já que a última palavra é sempre dos familiares responsáveis. Da Rádio 2, Milena Abreu.
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6: A DAB destaca ações de prevenção à brucelose durante o mês da saúde animal. Celebrado em maio em todo o país, o mês da saúde animal chama a atenção para a importância da prevenção de doenças que impactam a pecuária e a saúde pública. Em 2026, a campanha promovida pelo Ministério da Agricultura e Pecuária com o tema É Saúde para Todos, destaca o combate à brucelose bovina, enfermidade que provoca prejuízos econômicos aos produtores e pode ser transmitida aos seres humanos. Na Bahia, as ações são desenvolvidas pela Agência de Defesa Agropecuária da Bahia, a ADAB, responsável pela execução do Programa Nacional de Controle e Erradicação da Brucelose e Tuberculose Animal no Estado. Dados da agência apontam que a Bahia alcançou 72% de cobertura vacinal contra a brucelose em bezerras bovinas e bubalinas durante 2025. Das cerca de 65 mil propriedades com animais em idade vacinal, foram imunizadas 769.929 fêmeas. A vacinação de bezerras entre 13 e 8 meses é obrigatória e considerada uma das principais estratégias de prevenção da doença, contribuindo para reduzir a circulação da brucelose nos rebanhos e diminuir prejuízos causados, principalmente por abortos e perdas produtivas. Além da vacinação, a ADAB desenvolve ações de fiscalização do trânsito animal e controle sanitário em feiras, exposições, leilões e demais eventos com aglomeração de animais. A agência também atua em conjunto com o Ministério da Agricultura e Pecuária na habilitação e supervisão de médicos veterinários responsáveis pela realização de exames de brucelose e tuberculose, além da capacitação de agentes vacinadores e cadastramento de profissionais autônomos para atuação na vacinação em diferentes regiões da Bahia. Atualmente, o estado conta com 51 médicos veterinários habilitados para diagnóstico de brucelose e tuberculose, 1.460 profissionais cadastrados para atuação na vacinação e mais de 6 mil agentes vacinadores capacitados. Outro avanço destacado pela agência é o fortalecimento da certificação sanitária das propriedades rurais. A Bahia possui 11 propriedades certificadas como livres de brucelose e tuberculose e outras duas em processo de certificação. Com área de cultivo maior, a produção brasileira de sorgo deve avançar mais de 20% na safra atual. Detalhes com o repórter Humberto Ferretti.
7: A safra brasileira de sorgo, que aumentou em 2025, crescerá de novo em 2026. Aliás, ela será bem maior que a anterior. A Conab fala em um avanço de 22% para quase 7,5 milhões de toneladas, consequência de um crescimento de 24% da área de cultivo para mais de 2 milhões de hectares, já que o rendimento das lavouras deve ser pouca coisa menor. Da Rádio 2, Humberto Ferretti.
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6: Isaquias Queiroz é prata na Copa do Mundo de Canoagem. O baiano Isaquias Queiroz conquistou a medalha de prata na prova do C1 500 metros da etapa de abertura da Copa do Mundo de Canoagem em Velocidade, disputada no último sábado na Hungria. Dono de 5 medalhas olímpicas, Isaquias Queiroz liderou boa parte da final, mas foi ultrapassado nos últimos metros finais pelo chinês Bo Wendi. O brasileiro completou a prova em 1 minuto 43 segundos e 73 centésimos, apenas 30 centésimos atrás do vencedor, que marcou 1 minuto 44 segundos e 43 centésimos. Outro representante do Comitê Olímpico do Brasil na disputa, Gabriel Nascimento, terminou na 7ª colocação. A competição na Hungria abre o circuito mundial da modalidade 2026 e é a primeira etapa válida para a classificação aos Jogos Olímpicos de Los Angeles em 2028. A temporada ainda contará com mais 2 etapas da Copa do Mundo e o Campeonato Mundial de Canoagem Velocidade. Irã confirma participação na Copa do Mundo e cobra garantias de países sede. A Federação Iraniana de Futebol confirmou no último sábado que a seleção disputará a Copa do Mundo FIFA de 2026. Apesar do acerto, a entidade informou que uma série de exigências foram apresentadas aos países sede, Estados Unidos, México e Canadá, devido ao cenário de tensão no Oriente Médio. O posicionamento da federação ocorre após o Canadá negar no mês passado a entrada de Mehdi Taj, presidente da Federação Iraniana de Futebol, para participar do Congresso da FIFA em Vancouver. As autoridades canadenses justificaram a decisão pelos vínculos do dirigente com o Corpo da Guarda Revolucionária Islâmica, classificado como organização terrorista pelo país em 2024. Mehdi afirmou à televisão estatal na sexta-feira que Tirã impôs 10 condições para comparecer ao torneio, buscando garantias sobre a forma como o país será tratado. As exigências incluem a concessão de vistos e o respeito aos membros da seleção, à bandeira e ao hino nacional durante a competição, além de segurança reforçada em aeroportos, hotéis e nos trajetos para os estádios. O presidente da FIFA, Gianni Infantino, relatou que o Irã participará normalmente do Mundial e disputarão suas partidas nos Estados Unidos. A seleção iraniana pretende estabelecer sua base em Tucson e fará sua estreia no dia 15 de junho contra a seleção da Nova Zelândia em Los Angeles. Depois, enfrentará a Bélgica e o Egito, ainda pela fase de grupos. Anitta é anunciada pela FIFA como atração na abertura da Copa do Mundo em Los Angeles. A cantora Anitta foi anunciada como representante brasileira na cerimônia de abertura da Copa do Mundo de 2026. A FIFA confirmou as atrações que irão agitar os eventos que marcam o início do torneio. 3 ao todo. A funkeira participará do evento que acontecerá no dia 12 de junho, véspera da estreia da seleção brasileira na Copa, em um show que acontecerá em Los Angeles. A ideia de dividir a festa em 3 momentos é marcar cada país anfitrião. As outras 2 apresentações acontecerão na Cidade do México e em Toronto. A FIFA também planeja realizar 2 eventos de comemoração pelos 250 anos da independência dos Estados Unidos no dia 4 de julho, nas cidades de Houston e Filadélfia. Independiente Medellín pede desculpas à torcida do Flamengo após caos na Libertadores. O Independiente Medellín da Colômbia divulgou na última sexta-feira uma nota oficial pedindo desculpas às torcidas local e do Flamengo após a confusão registrada no estádio Atanásio Girardot. O jogo de quinta-feira, válido pela Libertadores, foi cancelado pela Conmebol por falta de segurança. O texto destaca a boa postura de torcedores, jogadores e dirigentes do Flamengo. A El Equipo del Pueblo S.A., sociedade anônima que administra o futebol do clube colombiano, também pede desculpas ao público em geral e agradece a todos que respeitaram a ordem de evacuação do estádio. O clube rechaça de maneira categórica os atos de vandalismo e os danos a instalações do estádio. Atitudes como essa vão contra o espírito do futebol e não representam o comportamento da torcida da instituição, afirma a El Equipo del Pueblo S.A. no documento. O próximo passo é esclarecer o ocorrido e identificar os responsáveis. O Independiente anuncia que iniciará as investigações junto às autoridades e pede que os torcedores tenham responsabilidade. Alvo dos protestos, a SA diz compreender a frustração da torcida. O documento prega respeito às opiniões contrárias, desde que sejam expressas com respeito e dentro do marco da sã convivência.
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6: E essas foram as notícias de hoje aqui no Jornal Conexão Bahia. Queremos agradecer a todos pelo carinho da audiência e amanhã nós estaremos de volta trazendo muito mais informações. Um abraço e até lá.

0: 7:40.
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3: Bom dia! Bom dia, Brotas! Bom dia, internautas! Bom dia para vocês aí nas comunidades rurais. Pontualmente, 8 horas. Hoje é segunda-feira, 11 de maio de 2026. Neste momento, aqui em Brotas, a umidade relativa do ar 67%. Termômetro marcando 19 graus. Bom dia! Vai começar o programa
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3: Você vai participar ligando? Então, enviando mensagem de texto ou mensagem de voz.
2: O WhatsApp da Rádio Novo Amanhecer FM é o 779-9127-8825. Participe!
3: Você vai pedir qualquer música, mas também você ouvirá músicas das atrações que estarão na Festa do Divino, como o Ike Mendes, Chinela de Couro, Desejo de Menina, Ismael Oliveira, Leonardo Rodrigo, Padre Alessandro Campos, Telzinho e Unha Pintada. Vou começar com o Ike Mendes, De Graça ou Pagando.

0: Ouvimos aí Ismael Oliveira, Jader Almondes, Dan Bahia, Inácio Novaes e Tiaguinho Sanfoneiro, Brotas Eu Te Amo. Ouvimos também Chinela de Couro, Só Amo Tu. Comecei o programa com o Ike Mendes, De Graça ou Pagando. Oito horas, 12 minutos. Teremos agora uma palavra de reflexão com o Padre Ezequiel. O tema de hoje, fazer a vontade de Deus e ser realizado.
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1: Olá, meu amigo, olá, minha amiga ouvinte. Eu sou o Padre Ezequiel. Esse é o momento de despertar para o amor. Hoje eu queria falar sobre realizar o meu ser, pessoa, e fazer a vontade de Deus. Vejam que por muito tempo, pela pregação da igreja, pela teologia que nós tínhamos, nós compreendíamos que para fazer a vontade de Deus era algo difícil, tinha que fazer muito sacrifício, não podíamos nos envolver com as coisas do mundo, porque as coisas do mundo estavam relacionadas com o pecado. Mas hoje, com a evolução das coisas, da teologia, da compreensão humana, a gente percebe que é exatamente o contrário. Porque Deus é amor, Ele só sabe, só quer e só pode amar, e está nos sustentando o tempo todo no amor. Quando nós fazemos a vontade de Deus, que é viver a vida de forma consciente, ou seja, cada um precisa fazer esse caminho de consciência. Bom, isso é bom para mim, isso não é. Isso eu faço agora é um desejo, mas a longo prazo pode me trazer consequências negativas. Tudo isso é consciência. Então a pessoa precisa tornar-se mais madura na consciência. E na medida que ela se torna madura na consciência, que ela vive a vida de forma decente, de forma amorosa, de forma a não prejudicar ninguém, de forma a respeitar os outros, a respeitar a vida, de forma a não querer passar a perna em ninguém. Então, a vontade de Deus é isso, é viver bem, é viver com qualidade, é viver de forma ética e justa. Por isso, vivendo assim, isso realiza o meu ser, realiza aquilo que eu sou, porque nós poderíamos perguntar, eu sou convidado a ser o que nesse mundo? Os filósofos diziam, torna-te o que és, ou seja, busca a tua essência. E a essência está intimamente ligada a Deus, porque Deus é a origem de tudo. Por isso, viva bem, vivamos bem, façamos o melhor e sejamos felizes, que é isso que Deus quer. Rezemos. Deus Pai de amor, fonte da bênção, fonte da graça, nós queremos viver a vida de forma ética, de forma justa, fazendo o melhor de cada dia e expressando o nosso amor, a nossa fraternidade, o nosso respeito, o nosso senso de justiça em tudo aquilo que fazemos, para fazer bem as coisas, não prejudicar ninguém e construir o mundo que todos desejam. Sobre todos, dessa a bênção em nome do Pai, do Filho e do Espírito Santo. Amém.
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0: Ouvimos aí o Padre Ezequiel, Deus presente. Oito horas, 21 minutos. Sintonizado aqui no programa
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0: Está Jocasto. Bom dia, Jocasto. Está aí, você pediu, Chiusani Vega, Luca.

0: Ouvimos Desejo de Menina, Mil Goles de Amor. Antes, Gilsane Vega, Luca. 8:28.
1: Em um comunicado oficial, Real Madrid anunciou que a conclusão do processo disciplinar instaurado contra Tchouaméni e Valverde resultou numa sanção histórica. Cada jogador foi multado em 500 mil euros. Os jogadores se desculparam mutuamente pelo incidente. Durante uma audiência no clube, os jogadores demonstraram total arrependimento pelo ocorrido e pediram desculpas. E transmitiram suas desculpas ao Real Madrid, aos seus colegas de equipe, à equipe técnica e aos torcedores.
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6: Hoje é segunda-feira, 11 de maio de 2026. Eu sou Joyce Monteiro e tá no ar o Tá na Tela. A Netflix colocou no radar dos fãs de futebol e história uma nova produção sobre um dos momentos mais marcantes do esporte brasileiro. A plataforma divulgou o trailer de Brasil 70, a Saga do Tri, minissérie que recria a campanha da seleção brasileira na Copa do Mundo de 1970, disputada no México. A produção revisita partidas históricas, bastidores da equipe e nomes que ajudaram a construir o tricampeonato mundial, como Pelé, Tostão, Jairzinho, Rivelino, João Saldanha e Zagallo. Além do futebol em campo, a trama também mostra o contexto político do Brasil na época, durante a fase mais dura da ditadura militar. Esse contraste entre tensão nacional e genialidade esportiva será um dos pontos centrais da narrativa. O elenco conta com Rodrigo Santoro como João Saldanha, Bruno Mazeu como Zagallo e Lucas Agrícola interpretando Pelé. A direção geral é de Paulo Morelli e Pedro Morelli. A estreia está marcada para 29 de maio e a minissérie chega com a missão de recontar, em formato dramático, a conquista que eternizou o Brasil como país do futebol. A gente volta já já com mais novidades no Tá Na Tela.
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9: 8h38. Bom dia para vocês aí no Buriti do Alho. Bom dia, João de Beta, conhecido como Grosmar, aí na Fazenda Veredinha. Valeu, Grosmar, pela sintonia. Está aí, você pediu e vai ouvir Cristiano Neves. Pense antes de partir.

Olá para você que tá ligadinho na nossa rádio. Estamos trazendo as principais movimentações do mercado financeiro e também do agronegócio. Fique atento porque o cenário desta segunda-feira, 11 de maio, traz oscilações importantes no dólar, no euro, nas moedas internacionais e também nos preços dos produtos agrícolas que movimentam a economia do país. No mercado financeiro, o dólar comercial iniciou o dia em queda. A moeda norte-americana está cotada a R$4,89, registrando baixa de 0,59%. Durante a manhã, o mercado apresentou bastante movimentação, mas ao longo do dia, a cotação seguiu mais estável. O euro também opera em queda nesta segunda-feira. A moeda europeia está sendo negociada a R$5,76, com recuo de 0,23%. O cenário internacional segue atento às movimentações econômicas globais e às expectativas do mercado financeiro nos próximos dias. Já o dólar turismo aparece cotado a R$5,09. A libra esterlina está valendo R$6,69. Enquanto isso, o peso argentino continua enfrentando desvalorização. E atenção para o mercado das criptomoedas. O Bitcoin voltou a subir e já se aproxima dos R$396 mil, registrando alta de 0,52%. O avanço da moeda digital continua chamando a atenção de investidores em todo o mundo. Agora vamos falar do agronegócio, setor que continua sendo um dos motores da economia brasileira. O açúcar está sendo comercializado a R$96,59 a saca de 50 quilos. O algodão aparece cotado a R$4,23 por libra peso, mantendo estabilidade no mercado. O arroz está custando R$62,07 a saca de 50 quilos, preço que segue sendo acompanhado de perto por produtores e consumidores. No setor pecuário, o bezerro segue valorizado, chegando ao valor de R$3.424,97 por cabeça. Já o boi gordo está cotado em R$352,55 por arroba, mantendo o mercado atento às exportações e ao consumo interno. Outro destaque importante é o café, que continua com preço elevado no mercado nacional. A saca de 60 quilos está sendo vendida a R$1.669,93, refletindo a forte demanda e as condições da produção. E fechando o giro agrícola, o milho está sendo comercializado a R$ 65,98 a saca de 60 quilos.

0: 8 horas 45 minutos. Bom dia aí, Jocasto. Jocasto sempre sintonizado na rádio
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0: Obrigado, Jocasto. Desta vez ele quer ouvir Fixação com a banda Kid Abelha.
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0: Venha Espírito Santo, cantada aí por vários intérpretes. 8h57.
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2: Uma tragédia marcou o trânsito no interior de Rondônia neste domingo. 5 pessoas da mesma família, incluindo uma criança de apenas 3 anos de idade, morreram em um grave acidente na cidade de Castanheiras. As autoridades locais foram acionadas para o resgate, mas as vítimas não resistiram ao impacto da colisão. A Polícia Civil já iniciou as investigações para apurar as causas exatas do acidente, que chocou a população do município.
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8: A cinebiografia de Roberto Carlos começa a ganhar forma e já tem um nome de destaque confirmado no elenco. Sophie Charlotte vai interpretar Magda Fonseca, uma das primeiras grandes paixões do cantor. A personagem terá papel importante na fase da juventude do rei, especialmente no início dos anos 1960, quando Roberto Carlos ainda construía sua identidade artística e começava a ganhar espaço na música brasileira. O romance entre Roberto e Magda não seguiu adiante porque ela se mudou para o exterior, mas a relação teria deixado marcas profundas. Algumas canções famosas, como Não Quero Ver Você Triste, A Volta e Quero Que Vá Tudo Pro Inferno, teriam sido inspiradas nesse período da vida do artista. O filme terá a direção de Maurício Farias e roteiro de Patrícia Andrade. A produção vai mostrar diferentes fases da trajetória de Roberto Carlos, do acidente na infância à jovem guarda, chegando aos grandes shows dos anos 1970. Com Victor Medeiros no papel principal, a cinebiografia promete revisitar a vida pessoal e musical de um dos maiores nomes da música brasileira. Encerramos mais um Tá Na Tela. Eu sou Joyce Monteiro, volto amanhã com mais Tá Na Tela pra você. Tchau!
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1: Hoje, segunda-feira, 11 de maio de 2026. Neste momento aqui em Brotas, a umidade relativa do ar 57% e o termômetro marcando 23 graus. Você pode continuar participando aqui do programa
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1: Você vai ligar ou então enviar a mensagem de texto ou mensagem de voz.
0: O WhatsApp da Rádio Novo Amanhecer FM é o 779-9127-8825. Participe!
1: Você vai pedir qualquer música, também você ouvirá músicas das atrações que estarão presentes na grande festa do Divino, como Leonardo Rodrigo, Padre Alessandro Campos, Telzinho, Unha Pintada, Wyke Mendes, Chinela de Couro, Desejo de Menina e Ismael Oliveira. Agora 9 horas 6 minutos. Agora tem Leonardo Rodrigo, Meu Coração Deu PT.

0: Ouvimos?
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2: Uma verdadeira lenda da Nintendo vai se despedir dos videogames. Takashi Tezuka, um dos nomes mais importantes da história de Mario e Zelda, anunciou que vai se aposentar da empresa no dia 26 de junho. Para quem não conhece o nome, foi ele quem ajudou a criar clássicos como Super Mario Bros., The Legend of Zelda, Super Mario World e A Link to the Past. Ao lado de Shigeru Miyamoto, Tezuka ajudou a transformar a Nintendo em uma gigante dos games. Mesmo nos últimos anos, ele continuava participando de grandes projetos, como Super Mario Bros. Wonder e o filme do Mario. Aos 65 anos, ele encerra uma carreira histórica que marcou gerações de jogadores no mundo inteiro.
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3: Agora, 9 horas 14 minutos. Bom dia aí, Mariana. A Mariana, ela pede para ouvir com Neto Brito, A Única.

0: Boa demais, amor.
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2: É, poderia somente...

Ouvimos Cal e Joel. Com o Espírito Santo, somos discípulos missionários. Ouvimos também Telzinho, Deus é muito bom. Neto Brito, A Única. Padre Alessandro Campos, O Último Julgamento. Leonardo Rodrigo, Meu Coração Deu PT. 9:22. Bom dia. Bom dia, Ana Luísa. A Ana Luísa, ela quer ouvir Forró Like. Só nós.

0: Ouvimos o Forró Like, só nós. 9:26.
1: A final da Champions desse ano vai fazer história. O jogo entre PSG e Arsenal, a partida entre PSG e Arsenal, será a primeira decisão entre clubes de capitais diferentes desde 1971, ou seja, um hiato de 55 anos. A última vez que aconteceu foi entre Ajax e Panathinaikos. E o clube holandês venceu por 2 a 0. O jogo será disputado no próximo dia 30 de maio, às 13 horas, horário de Brasília, em Budapeste, na Hungria. Minuto do
0: Esporte. 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
0: 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Às 19:30, Santa Missa, e em seguida, leilões. Às 18:45, concentração em frente à casa da Capitã do Mastro, Karina Miranda, com procissão até a Igreja Matriz e fincada do Mastro, Santa Missa, leilões e barraca com alimentos.
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4: Hoje é segunda-feira, 11 de maio de 2026. Eu sou Joyce Monteiro e tá no ar o Tech Show. O Google descartou a possibilidade de adotar no Android o visual Liquid Glass, identidade translúcida usada pela Apple no iOS. A posição foi reforçada por Samir Samat, presidente do ecossistema Android, ao responder nas redes sociais que essa mudança não vai acontecer, pelo menos nos smartphones da linha Pixel. A decisão está ligada ao investimento do Google em sua própria linguagem visual, o Material Design. A empresa aposta no Material Tree Expressive, que busca oferecer uma experiência fluida, intuitiva e alinhada à identidade do Android, sem copiar tendências externas. Ainda há a expectativa de que o Android 17 traga efeitos de desfoque, mas com aparência diferente do Liquid Glass e dentro do estilo minimalista do Google. Enquanto isso, algumas fabricantes que usam Android, como Oppo, OnePlus, Xiaomi e Samsung, já vêm adaptando suas interfaces para se aproximar de elementos visuais inspirados na Apple. Mais detalhes sobre o futuro do sistema devem aparecer no Android Show, marcado para esta terça-feira, 12 de maio, com primeiras demonstrações oficiais. Fique com a gente! Já já tem mais Tech Show!
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7: 9 horas 35 minutos. Agora tem a banda Unha Pintada. Quem traiu, levou.

0: Vamos ficar de pé, rezar juntos por todos aqueles que estão agonizando nesta hora, pelas almas do purgatório, a conversão dos pecadores, os agonizantes aflitos deste dia, pedindo pela paz no mundo, por cada cristão perseguido e por você, pela sua intenção. Nós estamos reunidos em nome
1: do Pai, do Filho, do Espírito Santo. Amém.
0: Pai nosso, que estais nos céus, santificado seja o vosso nome. Venha a nós o vosso reino. Seja feita a vossa vontade, assim na terra como no céu. O pão nosso de cada dia nos dai hoje. Perdoai-nos as nossas ofensas, assim como nós perdoamos a quem nos tem ofendido. E não nos deixeis cair em tentação, mas livrai-nos do mal. Amém. Ave Maria, cheia de graça, o Senhor é convosco. Bendita sois vós entre as mulheres, e bendito é o fruto do vosso ventre, Jesus. Santa Maria, Mãe de Deus, rogai por nós, pecadores, agora e na hora de nossa morte. Amém. Creio em Deus Pai, Todo-Poderoso, Criador do céu e da terra, e em Jesus Cristo, seu único Filho, nosso Senhor, que foi concebido pelo poder do Espírito Santo, nasceu da Virgem Maria, padeceu sobre Pôncio Pilatos, foi crucificado, morto e sepultado, desceu à mansão dos mortos, ressuscitou ao terceiro dia, subiu aos céus e está sentado à direita de Deus Pai Todo-Poderoso, de onde há de vir a julgar os vivos e os mortos. Creio no Espírito Santo, na Santa Igreja Católica, na comunhão dos santos, na remissão dos pecados, na ressurreição da carne, na vida eterna. Amém. Eterno Pai, eu vos ofereço o corpo e o sangue, a alma e a divindade de vosso diletíssimo Filho, nosso Senhor Jesus Cristo, em expiação dos nossos pecados e dos do mundo inteiro.
2: Pela sua dolorosa paixão,
0: tende misericórdia de nós e do mundo inteiro.
2: Pela sua dolorosa paixão,
0: tende misericórdia de nós e do mundo inteiro.
2: Pela sua dolorosa paixão,
0: tende misericórdia de nós e do mundo inteiro.
2: Pela sua dolorosa paixão,
0: tende misericórdia de nós e do mundo inteiro.
2: Pela sua dolorosa paixão,
0: tende misericórdia de nós e do mundo inteiro.
2: Pela sua dolorosa paixão,
0: tende misericórdia de nós e do mundo inteiro.
2: Pela sua dolorosa paixão,
0: tende misericórdia de nós e do mundo inteiro.
2: Pela sua dolorosa paixão,
0: tende misericórdia de nós e do mundo inteiro.
2: Pela sua dolorosa paixão,
0: tende misericórdia de nós e do mundo inteiro.
2: Pela sua dolorosa paixão,
0: tende misericórdia de nós e do mundo inteiro.
2: Eterno Pai,
0: eu vos ofereço o corpo e o sangue, a alma e a divindade de vosso diretíssimo Filho, nosso Senhor Jesus Cristo, em expiação dos nossos pecados e dos do mundo inteiro,
1: pela sua dolorosa paixão.
0: Tende misericórdia de nós e do mundo inteiro.
1: Pela sua dolorosa paixão.
0: Tende misericórdia de nós e do mundo inteiro.
1: Pela sua dolorosa paixão.
0: Tende misericórdia de nós e do mundo inteiro.
1: Pela sua dolorosa paixão.
0: Tende misericórdia de nós e do mundo inteiro.
1: Pela sua dolorosa paixão.
0: Tende misericórdia de nós e do mundo inteiro.
1: Pela sua dolorosa paixão.
0: Tende misericórdia de nós e do mundo inteiro.
1: Pela sua dolorosa paixão,
0: tende misericórdia de nós e do mundo inteiro.
1: Pela sua dolorosa paixão,
0: tende misericórdia de nós e do mundo inteiro.
1: Pela sua dolorosa paixão,
0: tende misericórdia de nós e do mundo inteiro.
1: Pela sua dolorosa paixão,
0: tende misericórdia de nós e do mundo inteiro.
1: Eterno Pai, eu vos ofereço o corpo e o sangue, a alma e a divindade de vosso diretíssimo Filho, nosso Senhor Jesus Cristo, em expiação dos nossos pecados
3: e dos do mundo inteiro, pela sua dolorosa paixão.
4: Tende misericórdia de nós e do mundo inteiro,
3: pela sua dolorosa paixão.
4: Tende misericórdia de nós e do mundo inteiro,
3: pela sua dolorosa paixão.
4: Tende misericórdia de nós e do mundo inteiro,
3: pela sua dolorosa paixão.
4: Tende misericórdia de nós e do mundo inteiro,
3: pela sua dolorosa paixão.
4: Tende misericórdia de nós e do mundo inteiro,
3: pela sua dolorosa paixão.
4: Tende misericórdia de nós e do mundo inteiro,
3: pela sua dolorosa paixão.
4: Tende misericórdia de nós e do mundo inteiro,
3: pela sua dolorosa paixão.
4: Tende misericórdia de nós e do mundo inteiro,
3: pela sua dolorosa paixão.
4: Tende misericórdia de nós e do mundo inteiro,
3: pela sua dolorosa paixão.
4: Tende misericórdia de nós e do mundo inteiro.
3: Eterno Pai,
4: eu vos ofereço o corpo e o sangue, a alma e a divindade de vosso diretíssimo Filho, nosso Senhor Jesus Cristo, em expiação dos nossos pecados e dos do mundo inteiro.
2: Pela sua dolorosa paixão,
4: tende misericórdia de nós e do mundo inteiro.
2: Pela sua dolorosa paixão,
4: tende misericórdia de nós e do mundo inteiro.
2: Pela sua dolorosa paixão,
4: tende misericórdia de nós e do mundo inteiro.
2: Pela sua dolorosa paixão,
4: tende misericórdia de nós e do mundo inteiro.
2: Pela sua dolorosa paixão,
4: tende misericórdia de nós e do mundo inteiro.
2: Pela sua dolorosa paixão,
4: tende misericórdia de nós e do mundo inteiro.
2: Pela sua dolorosa paixão,
4: tende misericórdia de nós e do mundo inteiro.
2: Pela sua dolorosa paixão,
4: tende misericórdia de nós e do mundo inteiro.
2: Pela sua dolorosa paixão,
4: tende misericórdia de nós e do mundo inteiro.
2: Pela sua dolorosa paixão,
4: tende misericórdia de nós e do mundo inteiro. Eterno Pai, eu vos ofereço o corpo e o sangue, a alma e a divindade de vosso diretíssimo Filho, nosso Senhor Jesus Cristo, em expiação dos nossos pecados e dos do mundo inteiro.
5: Pela sua dolorosa paixão,
3: tende misericórdia de nós e do mundo inteiro.
5: Pela sua dolorosa paixão,
3: tende misericórdia de nós e do mundo inteiro.
5: Pela sua dolorosa paixão,
3: tende misericórdia de nós e do mundo inteiro.
5: Pela sua dolorosa paixão,
3: tende misericórdia de nós e do mundo inteiro.
5: Pela sua dolorosa paixão,
3: tende misericórdia de nós e do mundo inteiro.
5: Pela sua dolorosa paixão,
3: tende misericórdia de nós e do mundo inteiro.
5: Pela sua dolorosa paixão,
3: tende misericórdia de nós e do mundo inteiro.
5: Pela sua dolorosa paixão,
3: tende misericórdia de nós e do mundo inteiro.
5: Pela sua dolorosa paixão,
3: tende misericórdia de nós e do mundo inteiro.
5: Pela sua dolorosa paixão,
3: tende misericórdia de nós e do mundo inteiro.
6: Deus Santo, Deus forte, Deus imortal, tende

0: mundo inteiro. Deus Santo, Deus Forte, Deus Imortal, tende piedade de nós e do mundo inteiro.
1: Nos preparando para receber a bênção, você que nos acompanha, você que está aqui no Rincão, também os objetos de devoção podem ser apresentados agora, que a gente possa pedir a bênção de Deus. O Senhor esteja convosco.
0: Ele está no meio de nós.
1: Por intenção de Santa Faustina, São João Paulo II, que o Senhor possa abençoar aquilo que se está apresentando e abençoar também a sua vida. Em nome do Pai, do Filho, do Espírito Santo.
0: Amém. Ó sangue e água que jorrasses do coração de Jesus, como fonte de misericórdia para nós, eu confio em vós.
2: Bom, como nós iniciamos esse texto falando tanto do aconchego de Deus, quero convidar que esse abraço seja assim, ó, bem pertinho de Jesus. Vocês que estão aqui, dê um abraço aí na pessoa que está do seu lado. E quem está em casa, saiba que o seu lugar é sempre no meio. Então, que você saiba que o seu lugar está aqui, ó, no coração de Jesus, bem aconchegado. E juntos nós encerramos nessa certeza que faz o nosso dia ter um outro ânimo, que faz quem está de madrugada, a sua vida ter um outro ânimo. Então, encerramos juntos com essa certeza no nosso coração. Jesus,
0: eu confio em vós. Viva Jesus!
2: Viva!
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Emmanuel Stênio, Enquanto Eu Te Adorar. Ouvimos também o Mike Mendes, Deixa Eu Beber. Comecei com Unha Pintada, Quem Traiu Levou. 9:57.

Organização Mundial da Saúde tranquilizou a população neste domingo, ao declarar que o recente surto de antivírus nas Ilhas Canárias representa um risco baixo para a saúde pública global. A declaração foi feita pelo diretor-geral da entidade, Tedros Ghebreyesus. Apesar do tom de cautela, as autoridades de saúde confirmaram que o surto já registrou 6 casos confirmados e resultou em 3 mortes na região. A OMS segue monitorando a situação em coordenação com os governos locais para evitar a propagação do vírus.

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3: Usuários do Instagram em vários países perceberam queda repentina no número de seguidores, mas a plataforma confirmou que não se trata de falha. A redução ocorreu por causa de uma nova limpeza de contas inativas promovida pela própria rede social, dentro de um processo rotineiro para remover perfis abandonados ou potencialmente ligados a atividades automatizadas. Segundo o Instagram, seguidores ativos não foram afetados. A medida busca reduzir contas falsas, bots e perfis sem uso real, melhorando a qualidade da base de usuários. Celebridades e grandes perfis também registraram perdas expressivas, o que gerou repercussão internacional e levantou dúvidas entre criadores de conteúdo, influenciadores e marcas. Para usuários comuns, o impacto tende a ser menor, mas para contas comerciais, a mudança pode influenciar métricas de alcance e engajamento. A atualização reforça o esforço das plataformas para combater números inflados artificialmente e tornar indicadores digitais mais próximos da audiência real. Encerramos mais um Tech Show. Eu sou Joyce Monteiro e volto amanhã com mais um show de tecnologia para você. Tchau!
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6: Hoje é segunda-feira, 11 de maio de 2026. Neste momento, a umidade relativa do ar é de 48%, o termômetro marcando 26 graus. 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
1: 10 e 5. Banda Chinela de Couro, Chuchu

0: Desejo de Menina, Minha Alma Gêmea é Você. Ouvimos também Chinela de Couro, Chuchu.
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3: Olá, para você que gosta de culinária, gosta de ir para a cozinha preparar delícias. A partir de agora, eu vou te ensinar a fazer uma receita bem bacana. A receita de hoje é torta de peixe. Anote os ingredientes. 1 xícara de iogurte natural. 2 ovos. 1,5 a 2 xícaras de farinha de trigo. 3 colheres de óleo vegetal. 1/2 colher das de café de sal. Para o recheio, 2 latas de peixe da sua preferência e cebolas pérola. Para o preparo, misture todos os ingredientes para a massa. A consistência deve ficar cremosa. Despeje metade da massa numa assadeira, retire o líquido das latas, misture o peixe com as cebolas cortadas e despeje a outra metade da massa. Asse a 180 graus durante 30 a 40 minutos. É apenas isso. Fácil, fácil, não é? E delicioso. Saborei, então, esta receita de torta de peixe. Um beijo pra você e até mais.
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0: 10 horas 14 minutos. Ismael Oliveira, só mais uma chance.

0: Tata Simpa, Bandeira do Divino. Ouvimos também Moreno e Moreninho, Divino Espírito Santo, Leonardo Rodrigo, Roxinho. Comecei o bloco com Ismael Oliveira, Só Mais Uma Chance. 10:28.
1: A Conmebol confirmou o cancelamento do jogo entre Medellín e Flamengo na noite da última quinta-feira, válido pela quarta rodada da fase de grupos da Libertadores. A direção de competições e operações da Conmebol informa que, devido à falta de garantias de segurança por parte do clube mandante e das autoridades competentes para assegurar a continuidade da partida entre Independiente Medellín e Flamengo, válida pela fase de grupos da Libertadores 2026, o jogo foi cancelado. E a Conmebol ainda vai analisar o caso de forma detalhada para aplicar as possíveis punições. A expectativa é que o Flamengo seja declarado vencedor, possivelmente por 3-0.

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0: 10h37. Agora, Padre Alessandro Campos, Vida Nova.

0: Padre Alessandro Campos, Vida Nova.
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0: Dez horas 41 minutos. Agora tem Telzinho. Deus é por nós.
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0: Pena Branca e Chavantinho, Encontro de Bandeiras. Ouvimos também o Ike Mendes, Deixo Nada. Telzinho, Deus é por Nós. Agora 10 horas 49 minutos. Bom dia para vocês no Parque das Árvores. Bom dia, Rosana. Vamos ouvir o recado da Rosana.
1: Bom dia, falando que escutar a música de Desejo de Menina. Eu ia pintada, que é a Rosana do Parque das Árvores.

Desejo de Menina, Moldura. Ouvimos também Unha Pintada, Recairei. 10:56.

levantamento divulgado neste domingo pelo Instituto de Pesquisa IDEA aponta que as próximas eleições presidenciais no Brasil poderão ser decididas por uma pequena parcela do eleitorado. Segundo os dados, cerca de 3% dos eleitores independentes definirão o rumo do país. O economista Maurício Moura, fundador do Instituto, explicou que esse grupo representa aproximadamente 4 milhões e meio de pessoas que não estão alinhadas à atual polarização política. O estudo também alerta para o baixo engajamento da população nas escolhas para o Congresso Nacional.

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3: 11 horas, 1 minuto. Bom dia, Dona Ruth. Dona Ruth, na sintonia aqui do programa, ela quer ouvir, também dedicar para todos os seus filhos. É a música de Ismael Oliveira. Mãe.

0: Mocidade Independente de Padre Miguel, A Festa do Divino. Ouvimos também Chinela de Couro, Clima Frio. Comecei o bloco com Ismael Oliveira, Mãe.
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1: Para limpar os vidros de casa ou do carro, use cera automotiva. Assim, além do brilho, as gotas de chuva escorrerão, não secando no vidro e não deixando manchas.
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0: 11 horas, 11 minutos. Bom dia, Alessandra. Está aí, Alessandra, você pediu Eduardo Costa, A Carta.

Ouvimos aí a família Dias, Salve a Bandeira do Divino. Ouvimos também Leonardo Rodrigo, Saudade Sua. Comecei o bloco com Eduardo Costa, A Carta. 11 horas 22 minutos. Bom dia, Li Paixão. Então, a Li Paixão está aqui querendo ouvir uma música, também dedicando para todos os ouvintes, também para mim. Obrigado, Eliana. Então vamos ouvir aí. Unha Pintada, S de Saudade.

0: Unha pintada, S de saudade. 11:25.
1: O lutador brasileiro Maicon Siqueira de Andrade, medalhista olímpico de taekwondo, foi suspenso por violar o código antidoping. Segundo a Agência Internacional Antidoping, Maicon foi sancionado com um período de inegibilidade de 2 anos por violar o regulamento antidoping nos termos do artigo 2.4. Ele cometeu 3 falhas de localização no período de 12 meses. Lembrando que Maicon conquistou bronze na categoria acima de 80 quilos nos Jogos Olímpicos de 2016 disputados no Rio. E também conquistou bronze no Mundial de 2019, na categoria acima de 87 quilos.
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8: 11 horas 32 minutos. Bom dia, Josi, no Parque Real. Está aí, Josi, você pediu Forró Like, Baby, I Love You.

0: Aí foi Cássio Ferro, Dons do Divino. Ouvimos também Padre Alessandro Campos, Alô Meu Deus. Comecei o bloco com Forró Like, Baby I Love You.
1: 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Dicas para o bem-estar do seu amiguinho.
2: Manter o controle do peso. Não ofereça alimentos industrializados ao seu pet e cuide para não exceder sua porção de comida. O sobrepeso pode causar diversos problemas na saúde do peludo, comprometendo a qualidade de vida dele.
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0: 11 horas 43 minutos. Bom dia para vocês no Parque das Árvores. Bom dia, Rosana.
3: Bom dia, quero escutar outra música, viu? De novo. Unha Pintada. É Rosana do Parque das Árvores.
4: Vem!

Ouvimos White Mendes, É Melhor Lhe Deixar. Ouvimos também Telzinho, Miau, Miau. Ouvimos também Unha Pintada, Só Dessa Vez. Faltando apenas 9 minutos para o meio-dia, eu vou encerrar o programa com André e Andrade e Irmãs Freitas, Folia do Divino. Eu desejo a todos um bom dia e até amanhã. Tchau!

O Conselho Nacional de Justiça e associações de magistrados divulgaram neste domingo notas de repúdio contra uma charge publicada pelo jornal Folha de São Paulo. O desenho utilizou a imagem de uma lápide para criticar os benefícios da categoria, logo após a morte de uma juíza de 34 anos. A magistrada Mariana Francisco Ferreira faleceu na última semana, devido a complicações em um procedimento médico. As entidades classificaram a publicação como uma banalização da morte e uma falta de sensibilidade, afirmando que a liberdade de imprensa não dispensa a responsabilidade ética.

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1: 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Eu sou Kleber Salles, hoje é segunda-feira, em 11 de maio de 2026. E o Remo e Palmeiras empataram em 1-1 neste domingo, pela 15ª rodada do Brasileirão. O jogo foi no Mangueirão e começou com atraso, gente. O jogo estava previsto para começar às 16h pelo horário de Brasília. Contudo, por causa das fortes chuvas em Belém, começou apenas às 17h30. Apesar do gramado pesado, o duelo foi de bom nível, com o time da casa saindo na frente com gol de Aleph Manga. Ainda no primeiro tempo, Sosa empatou o jogo para o Palmeiras. O Remo jogou parte do segundo tempo com um a menos após a expulsão de Zé Ricardo. O Verdão teve um gol anulado. Fuxes nos acréscimos. O empate no Mangueirão leva o Palmeiras aos 34 pontos em primeiro lugar, mas perdendo a chance de manter uma folga maior na vantagem para a concorrência. O Remo, por sua vez, vai a 12 pontos, mas não sai da zona de rebaixamento. Era um dos jogos da grade em TV aberta da Globo, o que fez a emissora cancelar a partida que estava prevista para todo o Brasil. Assim, o jogo da rede aberta do Brasil, no Brasil, passou a ser o empate entre Atlético e Botafogo, né? O Atlético Mineiro e o Botafogo. Eu sou Kleber Salles e volto daqui a pouco aqui no nosso Radar Esportivo. Continue ligado.
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3: Meio-dia e quatro.

0: Olá, já estamos aqui ao vivo para o programa Momento Saúde. Como está você? Como está a sua saúde? Você está se cuidando direitinho? Conta para mim. Sou Sheila Bernardes e, a partir de agora, o nosso papo é sobre saúde e qualidade de vida. Como é importante a gente ter saúde, como é importante a gente se cuidar. A gente recebe hoje Elaine Marcotti, ela é a nossa convidada de hoje, vai trazer um assunto muito importante, que é a questão da deficiência de ferro, que é uma das carências nutricionais mais comuns no mundo, que pode afetar crianças, adultos e idosos. Daqui a pouquinho ela vai explicar tudo pra gente. Já quero dar as boas-vindas, Elaine, te agradecer pela presença aqui no programa. Seja bem-vinda.
1: Uma alegria, né, estar aqui, né? Mais uma vez aí falando com todo mundo.
0: Muito bom te receber também. E eu venho para o programa Momento Saúde com uma reflexão importantíssima. Como é importante cuidar da saúde de forma preventiva, Elaine. É melhor a gente cuidar da saúde do que a gente tratar a doença, concorda?
1: Concordo, né? Eu acho assim, a gente sempre vem aqui alertando, né? E conversando com todo mundo, falando, trazendo dicas, né? Justamente sobre isso, né? Que é melhor o quê? A gente... tá bem, tá cuidando, tá suplementando antes do que, infelizmente, acontecer, né, de adoecer, né, e hoje em dia tá uma complicação, né, os tratamentos, né, Sheila, então a gente tem que ter um cuidado muito grande e fazer a prevenção, né, se tiver que mudar a alimentação, já muda, se tiver que fazer atividade física, vamos fazer, vamos, né, tá bem com a vida, vamos sair, vamos caminhar, então tudo isso é importante pra quê? Pra ter saúde.
0: Com certeza. Quero abrir aqui o 7736284210, converse com a gente, tire sua dúvida sobre o tema de hoje, diga o seu nome, de onde você está acompanhando o Momento Saúde. Bom, quando o organismo não possui ferro

0: suficiente, a produção de hemoglobina diminui e isso pode causar uma coisa que todo mundo já ouviu falar, que é a anemia. Então, Elaine, o que é exatamente essa deficiência de ferro? Qual é a diferença entre deficiência de ferro e anemia, por exemplo?
1: Olha só, né, gente? Então, hoje nós vamos falar, né, basicamente sobre isso, né? Sobre os quadros de anemia, deficiência de ferro, né? O ferro, ele é um mineral muito importante, por quê? Porque ele vai ajudar na formação das hemácias, assim como o ácido fólico, mas nós vamos falar especificamente hoje do ferro. Então, o ferro, ele ajuda na primeira formação das hemácias, ou seja, dentro da hemoglobina tem o pigmento que é o ferro. Por isso que a hemoglobina, né, quando as pessoas vão tirar o sangue no laboratório, se ela olhar ali para a hora que estiver tirando sangue, ela vai ver, nossa, como meu sangue está escuro. Por quê? Porque ele está com bastante hemoglobina, ou seja, provavelmente não vai estar anêmica essa pessoa. Agora, quando o sangue está muito clarinho, que aquele sangue está, nossa, está bem fraquinho, que a pessoa já olha, provavelmente já pode ter um quadro de anemia. Anemia, carência de ferro. Quais seriam os sintomas? A pessoa vai sentir o quê, Sheila? Fraqueza. Em alguns casos, pode até ter tontura. Tontura também, unhas quebradiças, irritabilidade, por quê? Porque atua no sistema nervoso central também, por que ela fica irritada? Porque ela está sempre cansada, um cansaço extremo, então o corpo não está legal nessa deficiência toda. Daí é importante fazer o quê? A suplementação. Claro que a suplementação, como a gente sempre fala, passar por um médico, fazer o exame de sangue, né? E o médico vai estar passando a dosagem que a pessoa vai estar tomando de ferro para estar melhorando.
0: Olha só, agora você falou aí, olha, que muitas pessoas sentem cansaço, estão sempre esgotadas, sempre cansadas. Como a gente pode diferenciar um cansaço comum de um possível sinal de anemia?
1: Olha só, o cansaço comum, a gente vai pensar o seguinte, tem pessoas, daí a gente já pergunta, né? Claro que vai ser feita uma triagem, né? O médico vai conversar com essa pessoa, vai perguntar em relação ao sono dela, em relação à alimentação, e com toda essa triagem que vai ser feita, ele vai descobrir ou é anemia ou é um cansaço por não estar dormindo bem à noite. Porque tem muitas pessoas que não dormem à noite, que tem uma insônia terrível, então ela já acorda cansada. Então já é um cansaço também cerebral. O cansaço da anemia é um cansaço corporal também, porque a pessoa está mais cansada, fraqueza, às vezes pode até estar com palidez, está bem branquinha, sabe? Perde aquele aspecto rosado também.
0: Você já falou que tem a questão da queda do cabelo, às vezes o cabelo está caindo
1: das
0: muito,
1: unhas,
0: unha quebrando o tempo todo.
1: Cansaço, outra coisa também, né? Aumento da sensibilidade ao frio, a pessoa fica mais, qualquer coisinha está sentindo frio, né? E até, como é que fala? É falta de ar em alguns momentos, pode
0: então
1: acontecer.
0: Como é importante o ferro, né?
1: No nosso corpo.
0: Muito importante.
1: Quais, assim, a gente tem que pensar um pouquinho também que existem alguns fatores que acontecem anemia com as pessoas. Por exemplo, tem mulheres que têm uma menstruação excessiva, tem um fluxo menstrual intenso, que tem que usar aquele absorvente noturno, aquela coisa toda, que tem também aquela cólica. Então, normalmente, essas mulheres que têm um fluxo, e às vezes é um fluxo até de 7 dias, e muito intenso, elas também podem ficar anêmicas por causa disso. Pessoas também que têm problemas gástricos, tem pessoas que têm úlcera, essa úlcera pode sangrar, ou ter problemas de pólipos, né, no colo também, no cólon, né, do intestino, também podem ter casos de anemia. Então tem que ser sempre estar investigando por que que eu estou anêmica. A mulher na gestação também, normalmente. Tem muitas mulheres que no início da gestação, o que que acontece? Tem muito vômito, não consegue comer nada direito e daí ela começa a ter um quadro anêmico também. Por quê? Porque ela tem que ter ferro pro corpo dela e
0: para
1: a criança
0: e
1: para o bebê. Então são casos que a gente observa o aparecimento de um processo de anemia.
0: Muito importante. Você já falou das mulheres, que menstruam, falou da gestante. E as crianças, hein? Elas têm a anemia também? O que causa anemia nas crianças?
1: Então, Sheila, as crianças, né? Eu acho que tanto as crianças como os adolescentes, daí é aquela coisa que eu sempre pego no pé. Alimentação, como que ela vai ser feita dentro de casa? O que é importante? Antigamente, as famílias sentavam para almoçar, sentavam para jantar. A mãe preparava aquele alimento todo dia, todo mundo lá e fresquinho. E daí a criança sentava e já via aquele monte ali, verdura, arroz, feijão, carne. Hoje em dia estão comendo muito de fast food, não estão se alimentando direito. E as crianças e os adolescentes sempre estão com processo de anemia. Nesse caso, né, claro, fazer a triagem, passar pelo médico e tem que fazer reposição de ferro, porque senão está se alimentando direito. Porque hoje o adolescente, ele prefere comer um saquinho de salgadinho do que sentar para comer arroz, feijão e uma carne. Está acontecendo muito isso. E daí come o salgadinho, toma um copo de refrigerante, a barriga já encheu. Daí fala, olha, não aguento mais comer nada e não quer comer. Então, essa alimentação, esse preparo que era feito antigamente, esse momento de sentar na mesa e comer, está faltando isso também.
0: Esse preparo do ambiente para que a criança sente, coma, porque isso. Hoje tem vamos dizer assim, um intruso aí, né, na mesa das refeições, chamado celular, né? Então tem criança que ela come assistindo o desenho.
1: Isso.
0: Isso porque os pais também estão com o telefone celular. Tem criança que é muito seletiva, né, também.
1: Sim, daí...
0: Eu não como isso, eu não Sim. como aquilo e por aí
1: e
0: também...
1: Por aí
0: vai, né?
1: É, como você disse, né, em relação ao celular, né, os pais têm que tentar, né, tirar o máximo, né, do celular da mão, principalmente na hora da refeição. Ter uma alimentação colorida, né? Ah, a criança não gosta de fígado, mas vamos fazer de outro jeito esse fígado para melhorar, vamos comer beterraba, vamos procurar algumas receitas, algumas coisas que vai estar melhorando. Existem também pessoas que não têm uma boa absorção de ferro, que são pessoas que mudaram a sua alimentação, pessoas veganas e pessoas vegetarianas.
0: Verdade, está se falando muito, né, nessa tendência.
1: Isso, então é uma tendência hoje, né? Às vezes as pessoas comiam carne, daí de repente quero ser vegano. Então é importante que essas pessoas que são veganas ou vegetarianas, né, que não fazem, né, ingestão de carne, façam uma suplementação, tenham um acompanhamento médico, né, para essa transição, né, justamente para quê? Para não ter casos de anemia, porque acontece muito. Porque daí quando eu paro totalmente de comer carne, né, qualquer tipo de carne, eu tendo a ter anemia também. E também existem pessoas que têm anemia, por quê? Porque fizeram alguma cirurgia, por exemplo, pessoas que fizeram uma cirurgia bariátrica, porque a cirurgia bariátrica vai diminuir essa absorção do ferro. Ou pessoas que têm aquela doença celíaca, que também não consegue absorver já direito, então já vai ter uma certa carência. Então é importante fazer o quê? A reposição de ferro também.
0: Você já falou alguns alimentos aí pra gente que ajudam, né?
1: Sim.
0: Você falou do fígado, você falou da beterraba. Tem mais algum que entra nessa lista?
1: Tem. Bom, as carnes vermelhas, no geral, né? Elas vão melhorar bastante, né? Elas têm muito ferro, né? Principalmente na carne do boi, né? Tem ferro na composição. Então, já vai melhorar o fígado. Outra coisa importante, verduras verdes escuras. Então, brócolis... Aumenta a imunidade também, melhora, ele é um antirradical livre, então o brócolis pode estar usando, couve-flor, a couve, faz a couve refogadinha.
0: Uma delícia, gente.
1: Bota no
0: tá
1: meio
0: bom,
1: do feijão,
0: né?
1: Ali, dá para a criança amassadinho, entendeu? A gente tem que usar de algumas artimanhas quando o menino não quer comer, mas dá para fazer.
0: Verdade.
1: É só fazer. Então tudo isso vai estar ajudando e vai estar melhorando, né? Aumentando o seu ferro também.
0: Muito bem, Elaine, eu tô com a Simone aqui, ela tá conversando a gente, ela disse, olha, tô aqui ligada no Momento Saúde, muito bom tirar essas dúvidas, estou ultimamente assim, me sentindo muito fraca, durmo tão bem a noite toda e no outro dia eu acordo como se não tivesse dormido bem. Será que é bom ela investigar essa questão do ferro no organismo dela?
1: Com certeza, Sheila, entendeu? É importante, né, para descobrir. Porque assim, se eu tive uma noite toda, eu descansei, dormi 8 horas, tem gente que dorme 10 horas, né, dorme muito, e tá levantando cansado, alguma coisa tá acontecendo com esse organismo, entendeu? Tem muitas pessoas hoje que estão fazendo uso das canetinhas.
0: Verdade,
1: né?
0: As emagrecedoras.
1: Então, também, as emagrecedoras também, a pessoa para de comer. Normalmente, tem pessoas que daí usa canetinha, já para de comer tudo, mas assim, não faz aquela dieta balanceada pelo nutricionista para comer pelo menos 140 gramas de proteína. Às vezes, ela não está comendo nada de proteína. Então, automaticamente, ela vai ter um quadro de anemia também. Então, tem que ter esse cuidado, quem está usando as canetinhas emagrecedoras, né, para estar repondo.
0: Quadro de desnutrição.
1: Desnutrição, né, e uma anemia crônica também, entendeu? Então, isso é muito importante.
0: É isso, a gente tem um monte de pessoas aqui conversando com a gente, já já nós vamos trazer vocês aqui, participando do programa conosco, sem dúvida, já agradecendo o carinho da audiência, um abraço para vocês todos, quem mandou as perguntas em áudio, a gente vai escutar todas elas também já já e trazer a pergunta de vocês para nossa convidada de hoje, a Elaine Marcotti. Então, falando em alimentação, muito importante é que a gente não deixe de comer a comida de verdade, porque isso, hoje em dia, muitas pessoas, como você falou no início da nossa entrevista, estão comendo comidas que não são comidas de verdade, como o arroz, o feijão, isso, enfim, né? Quero mandar um abraço para a Luciana, ela está nos acompanhando, ela disse, nossa, como é bom ouvir essas orientações todos os dias, na escuta aqui do programa Momento Saúde, a Luciana Matos, obrigada, viu, Lu, pela sua companhia aqui no nosso programa Momento Saúde. O diagnóstico para saber se a pessoa está com anemia ou não, além desses sintomas que você já apresentou para a gente, é feito através do exame de sangue, Elaine?
1: Sim, o exame de sangue, né? Normalmente você vai fazer o hemograma, que não precisa de estar em jejum para fazer. Você pode dosar o ferro também, né? Que é pelo exame, pelo sangue, né? Vai dosar o ferro, você pode dosar a ferritina. E aí o médico vai olhar tudo isso daí e vai chegar à conclusão, né? Se está com anemia mesmo ou não. Tá? É muito importante fazer o exame de sangue, por quê? Porque daí você vai ter certeza por que que eu tô com essa fraqueza, ou por que que eu tô cansada, meu cabelo tá caindo, etc e tal. Então, os sintomas, né? Então, essa sintomatologia te leva a pensar, mas aí você vai ter certeza que você está com problema, né, de carência de ferro.
0: Tratamento. Descobri que estou com anemia. E agora, o que que faz? Qual é o tratamento que é recomendado? Queria que você falasse um pouco sobre a suplementação pra gente.
1: Suplementação, a gente vai usar suplementos à base de ferro, né? No mercado hoje existe o sulfato ferroso, que é o mais básico, muito que falado, os médicos, né, passam muito. Pode ver que gestante, quando o gestante já começa ali a gestação, o médico já dá um sulfato ferroso. Vamos tomar, porque ele já sabe que vai faltar. Então, né, para a gestante no final não estar anêmica e a criança não nascer anêmica, eles já fazem a suplementação. Sulfato ferroso, nós temos o ferro quelato, né, ferro biglicinato quelato, né, que é um mineral. E tem também o ferro tastifree, que eu gosto muito, principalmente esse tastifree, por quê? Porque ele é um ferro que a gente faz ele em xarope para criança. Opa. Nós da manipulação, e daí ele funciona muito bem, por quê? Porque ele dissolve bem ali na base de xarope, ele fica leve e a criança consegue estar tomando, porque o ferro biglicinato ele já deixa um sabor mais intenso, né? Um sabor mais forte, mais ferroso, e o tastifree menos, então a gente consegue fazer uma incorporação melhor e dar um resultado bem bacana.
0: Muito bacana, então. Quem não está... não fez o exame, mas está com um pouco de sintoma e quer tomar no dia a dia o ferro para garantir que não vai baixar, o ferro vai estar no nível. É. Pode tomar? Tem contraindicação a suplementação?
1: Na verdade, assim, a gente sempre assim explica, tem que ter um cuidado. Eu gosto muito do ferro quelado, né? O biglicinato, que é um ferro, né? A base mineral, né? Que ele já tem a molécula de glicina, então a absorção dele vai ser muito melhor do que o sulfato ferroso. Claro que uma concentração não muito alta. Por quê? Porque o ferro, numa concentração de 60 miligramas, 80 miligramas, ele vai ser irritativo também para o estômago. Então, nós temos que ter cuidado. Normalmente, uma dosagem de 20 miligramas para tomar todo dia, 15 miligramas, até 30 miligramas, vai dar uma boa absorção e não fica assim tão forte, entendeu? Pessoas que têm problema de gastrite, de úlcera, a recomendação é que, se for tomar ferro, que ele seja numa cápsula gastroresistente. Por quê? Porque essa cápsula, ela passa do estômago e ela vai estourar no intestino. Então, não vai causar irritabilidade no estômago.
0: Tá certo. Vou te oferecer uma água. Eu volto com você daqui a pouquinho com os nossos ouvintes participando.
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7: Em busca de uma vaga entre os convocados por Carlo Ancelotti para a Copa do Mundo, o atacante Endrick teve uma boa atuação, articulando as principais jogadas de ataque do Lyon contra o Toulouse neste domingo. Ele passou em branco, mas deu uma assistência e viu seu time perder por 2-1 pela 33ª rodada do francês. O camisa 9 protagonizou 8 das 18 finalizações do Lyon e foi responsável pela assistência para o gol de empate de Tolisso na segunda etapa. Com o resultado, o Lyon caiu para a 4ª posição com 60 pontos, um a menos do que o Lille. O Paris Saint-Germain venceu o Brest por 1-0 e praticamente assegurou o título. Eu sou Kleber Salles e volto daqui a pouco com mais destaques do mundo do futebol. Fique ligado.
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9: Meio-dia e 27.
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11: Estamos de volta com o nosso programa Momento Saúde. Agora a gente tem aqui a participação dos nossos ouvintes, que eles também querem entrevistar você, Elaine. Vamos acompanhar.
12: Ei, Sheila, pergunta médica aí. Meu marido, ele é diabético. O diabetes dele não é controlado, é sempre descontrolado. Ele tem anemia também. Ele toma suco de beterraba. É bom?
11: E aí, Elaine?
13: É bom, tem que manter o suquinho de beterraba, acho ótimo. Porém, vamos adicionar o quê? Um limãozinho, vamos espremer ali um limão. Porque o limão, ele é rico em vitamina C e ele vai melhorar a absorção do ferro. Olha aí que gracinha. Inclusive, ela pode até colocar beterraba, corta uma laranja, para bater tudo junto, né? Laranja também é rico em vitamina C. Bate tudo junto, tira a semente, lógico, tudo bonitinho. E ele vai tomar, olha que beleza, vai melhorar muito mais rápido o problema de anemia dele.
11: Muito bacana. Chayane, um abraço, obrigada pela sua participação, tá no Jardim das Acácias. Cleide, um beijo, obrigada pela participação.
14: Ele é procura médica aí, eu tô tomando um remédio para varizes, só que tá me dando dor de cabeça, dor no estômago, procura ela se isso é normal.
13: Olha só, Sheila, bom, o que, que pode estar acontecendo, né? Essa dor no estômago, é interessante você estar tomando a medicação sempre após as refeições, nunca com o estômago cheio, tá? Algumas medicações, ele vai absorver melhor com o estômago vazio. Só que nesse caso, já que ela está sentindo essa irritabilidade, como nós comentamos antigamente, né? É interessante ela pegar e tomar o quê? Após o café, com o estômago cheio ou após o almoço. É em relação a... para diminuir esse desconforto gástrico. Em relação à tontura que ela comentou, daí teria que saber o que é realmente, né, a medicação, para a gente poder estar explicando se é algum efeito mesmo do remédio ou não. Procurar o médico, né? O principal é procurar o médico que passou para que ele diga realmente se está tendo algum efeito colateral ou não, né? Para a pessoa vai parar com o medicamento ou continua tomando.
11: É isso, algumas medicações infelizmente dão, né, tem efeitos
13: isso
11: colaterais.
13: Terá, tem que ter cuidado.
11: Antônia, um abraço para você, Antônia Luzinei.
15: Oi, Sheila, aqui é Luzinei Campos, da Rua João Dourado, tô te ouvindo no seu programa.
11: Coisa
15: viu?
11: Boa.
15: Esse presente aí, que a doutora tá aí, tô te ouvindo, eu amo o seu programa. Pra ver os casos, né? E ela fala, é bom demais, bom demais. Perde nem um dia.
11: A gente fica muito feliz com a sua presença, sua participação aqui no Momento Saúde. Sidônia, um abraço. Tatiane, um abraço. Eleni, também um abraço. Luciana, Simone Araújo, Kátia, Nilde, todas essas pessoas maravilhosas. Antonieta, um abraço. Muito obrigada também pela participação aqui no nosso programa Momento Saúde. Quando o assunto é o ferro, a gente não pode fechar os olhos e negligenciar. É preciso cuidar, porque no programa de hoje a gente está aprendendo com você isso, o tanto de reações que o nosso organismo pode ter pela falta do ferro. Para a gente finalizar, o que, que a população precisa entender, né, para tomar esse cuidado no dia a dia e manter sempre essa vigilância em relação à importância do ferro no nosso organismo, Elaine?
13: Sheila, principalmente cuidar da alimentação, tentar fazer as refeições em casa, né? Comer, gente, tem que comer comida de verdade. Então vamos parar de ficar pedindo toda hora, Mercado Livre, fast food, não sei o quê. E fazer comida, é tão bom, é tão prazeroso, uma comidinha fresquinha, cheirosa, fazendo na banha de porco, fazer a sua carninha. Outra coisa importante também, existem alguns produtos, por exemplo, como café, como leite, que diminui a absorção do ferro. Então, às vezes, o que acontece? A pessoa acaba de almoçar, daí já toma uma xicrinha de café por cima. Você almoçou, comeu super bem para absorver o ferro, só que você tomou o café. O café vai neutralizar essa absorção. É interessante que tome esse café 2-3 horas após o almoço, né? Ou após o jantar, se você tem o hábito de tomar o café. Porque o café, ele diminui a absorção do ferro.
11: Muito importante, muito obrigada pela sua vinda. Como sempre digo, a gente aprende muito com você aqui e em nome das nossas ouvintes todas, a gente quer te agradecer. Já marcar o nosso próximo encontro para você voltar e a gente falar mais de saúde. Obrigada, viu, Elaine?
13: Obrigada, Sheila. Obrigada a todos os ouvintes. É um prazer estar aqui com vocês na rádio. A gente fica muito feliz. Muito obrigada por tudo.
11: Muito obrigada, Elaine.
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7: E o Ronaldinho Gaúcho entrou no time dos ex-atletas que pedem convocação de Neymar para a Copa do Mundo. Campeão do mundo em 2002, o bruxo afirmou que só tiraria o camisa 10 do Santos da seleção brasileira em caso de problema físico. Abre aspas, com todo respeito a todos, ele é o melhor deles todos. Onde a gente está vai ter resenha de futebol, ainda mais em ano de Copa, e me perguntam, e aí? Tá louco, só se tiver problema de lesão. Agora ele estando bem, não tem como, fecha aspas, disse em entrevista ao Esporte Espetacular da Globo. Se hoje opina como ídolo do futebol brasileiro, Ronaldinho viveu situação parecida com o Neymar no ano de 2010, né, na Copa da África. Após participar dos Mundiais de 2002 e 2006, o craque ficou fora da lista final de Dunga para o Mundial daquele ano, né? Abre aspas, toda a Copa do Mundo tem uma coisa assim, eu estava muito bem no Milan, tinha aquela esperançazinha de estar, mas não aconteceu, recordou. Com ou sem Neymar entre os convocados, o ex-camisa 10 deu um conselho de quem entende do assunto aos atuais jogadores da seleção brasileira. Abre aspas, dê tudo, dê a vida, o melhor sentimento do mundo é ser campeão do mundo. Às vezes só se tem uma chance, no resto da vida você será conhecido como campeão do mundo, completou. Tá aí o recado de Ronaldinho Gaúcho, rapaz. Eu sou Kleber Salles e este foi o nosso Radar Esportivo. Daqui a pouco a gente volta com mais um bloco por aqui.
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9: Meio-dia e 34.
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19: Boa tarde. Muito boa tarde pra você, começando por aqui mais uma tarde mais que demais. Como que foi o seu finalzão de semana? Foi tudo certinho, tudo bacana? Muito prazer, eu sou o Johnny Silva. Hoje segunda-feira, início de semana, hoje 11 de maio de 2026, começando mais uma super programação aqui na sua rádio, aquela mistura de muita música boa, tudo isso a partir de agora, feito exclusivamente pra você. Vamos aproveitar muito bem a nossa tarde, uma ótima tarde pra você que tá no seu trabalho, tá em casa, tá dando rolê pela cidade aí e tá com o radinho ligado, tá com o aplicativo ligado. Muito obrigado pelo seu carinho e pela sua audiência. Tá chegando pra cantar pra gente o Vini, o Edu, o Pedro e também o Dário. Estou falando aí, ó, do Traia Véia. Vem com a gente, é o Tarde Mais Que Demais.

É você curtindo a super playlist aqui na nossa rádio. Tá aí o Trital, que passou por aqui também, o Luan Santana, com a participação do Luan Pereira. Tá chegando por aqui a Manu com o Guilherme Benuto. É a nossa tarde mais que demais.

0: Olha o batidão!
1: E Guilherme Venu! Obrigado, gente.
2: Obrigado, gente.
3: Senhoras
2: coisa linda.
3: Senhoras e senhores, uma salva de palmas para Guilherme Venuto.
0: Muito obrigado.
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Olá, São Paulo!

0: Agora uma canção que vocês conhecem muito bem. Uma canção do nosso último disco, Nossa Missão.
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0: você curtindo a nossa rádio, trazendo sempre muito entretenimento pra você, notícias, é tudo de bom aqui, né? Tá aí a mineirinha Paula Fernandes, Paixão de Mulher, você curtiu aqui também Nath Roots. Vou para um breve break intervalo comercial, mas já já tem mais pra você.
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3: E o Barcelona conquistou seu 29º título de La Liga ao vencer o Real Madrid por 2-0, com gols de Marcus Rashford e Ferran Torres, garantindo matematicamente a taça e impedindo qualquer reação do rival na tabela. Dominante durante praticamente todo o clássico, o Barça controlou o jogo diante de um Real apático, com pouca participação de estrelas como Vinícius Júnior e Jude Bellingham, enquanto Rafinha voltou a atuar após mais de um mês afastado por lesão. É, então tá aí a festa do Barcelona neste final de semana, hein? Conquistando aí seu 29º título da La Liga. Eu sou Kleber Salles e esse foi o nosso Radar Esportivo, terminando por aqui e volta amanhã, né? Estaremos de volta com mais notícias do mundo da bola. Um grande abraço e até lá.
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5: Meio-dia e 58.
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0: Já estamos por aqui, a nossa tarde mais que demais. Tá aí o Léo Magalhães com a participação do Wesley Safadão para brilhantar aqui a nossa tarde de segunda-feira. Vamos juntos!

É você curtindo a tarde mais que demais aqui nesta segunda, início de semana. Tá aí a galera da Sola da Bota. Galera que já fez muitos calçados aí em Franca, São Paulo. Estou falando do Rio Negro e Solimões, com a participação do João Pedro e Cristiano aqui na nossa tarde. Sempre é muito bom ter você aqui. Segue participando com a gente, tá? Pelo nosso WhatsApp e também pelas nossas redes sociais. Chegando por aqui, o Manuel Turizo.

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0: no toque do... Você ouvindo aí mais uma do Boteco Raiz. Estou falando da Lauana Prado, Um Sonhador, uma super regravação aí, antes gravada por Leandro e Leonardo, né? Na década de 90, quem lembra disso? Passou por aqui o Danilo e o Davi, apaga, apaga, apaga. Vou para um breve break, mas já já tem muito mais pra você, ó. Sai daí não, tá? Porque tem muita coisa boa pra rolar por aqui.
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0: falta de definição sobre os palanques políticos em Minas Gerais está movimentando os bastidores do Partido dos Trabalhadores neste domingo. O Estado, que é o segundo maior colégio eleitoral do país, é considerado peça-chave para as eleições presidenciais. Com a provável recusa do senador Rodrigo Pacheco em concorrer ao governo mineiro, a responsabilidade de liderar a campanha petista no Estado pode recair sobre a ex-prefeita de Contagem, Marília Campos. A indefinição preocupa a cúpula do partido, que busca consolidar alianças estratégicas na região.
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8: 1:23.
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10: Ô, segundona gostosa, tá aí o Kaique e o Felipe com a participação do Murilo Ruf aqui na nossa tarde.

0: satisfação imensa ter você aqui na nossa programação, na nossa Tarde Mais Que É Demais. Matheus e Cauã aqui na nossa programação. Passou por aqui também o Thiago Quilis. É isso aí, na nossa Tarde Mais Que É Demais. Tá chegando aquele pagodinho gostoso com Ferrugem e com Menos é Mais. Aumenta o som aí, vamos curtir.
1: Olha o

0: Alegria total aqui na nossa tarde de segunda-feira, início de semana. Israel e Rodolfo arrumam um bão. Passou por aqui também o Zezé de Camargo e Luciano. Já já eu volto.
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6: O atacante Hulk voltou a ser assunto no futebol brasileiro neste domingo. Ídolo do Atlético Mineiro, o jogador recebeu homenagens especiais antes da partida contra o Botafogo e emocionou a torcida atleticana na Arena MRV. O clima foi de muita emoção entre os torcedores, que fizeram festa nas arquibancadas e demonstraram todo o carinho pelo camisa 7. Nas redes sociais, muitos fãs comentaram sobre a importância do atacante para a história recente do clube mineiro. Mesmo aos 39 anos, Hulk continua sendo uma das grandes referências do futebol brasileiro. Experiente, decisivo e muito identificado com o Atlético Mineiro, o atacante segue recebendo reconhecimento dentro e fora de campo.
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1: Olá, turma! E aí, tudo bem com você? Tá começando mais uma edição do Fofoqueira. Muito prazer, eu sou o Silva Júnior e agora eu vou desfilar o meu veneno. Hoje é segunda, 11 de maio de 2026. A partir de agora você fica por dentro de tudo que tá dando o que falar no mundo dos famosos. E eu começo com Marjorie Estiano, ela que voltou aos holofortes e movimentou as redes sociais após surgir com um visu ousado, diferente. Um importante evento que ela foi dedicada ao cinema nacional no Rio de Janeiro. A atriz apostou em um vestido branco com recortes marcantes e fendas laterais. Criação de Alexandre Erskovitch, que rapidamente dividiu opiniões entre fãs e internautas. Enquanto muitos elogiaram a elegância da peça com personalidade e presença da artista, outros classificaram o look como exagerado, apelativo e até polêmico, gerando uma enxurrada de internautas. Enquanto muitos elogiaram a elegância, a personalidade e a presença da artista, outros classificaram o look como exagerado, apelativo e até polêmico, gerando uma enxurrada de comentários nas plataformas digitais. A repercussão reforça como escolhas de moda de grandes nomes da televisão e também do entretenimento continuam despertando forte engajamento público, especialmente em eventos de grande visibilidade. Mesmo em meio às críticas, Marjorie também recebeu defesa de admiradores que destacaram a sua autenticidade e estilo. Olha, gente, eu vou dizer uma coisa, você pode vestir a melhor peça do mundo ou a pior. Você vai levar pedrada de qualquer forma, porque nem Deus agradou todo mundo. O último que tentou agradar morreu crucificado. O episódio também mostra mais uma vez como moda, celebridades e redes sociais seguem profundamente conectados, transformando aparições públicas em debates instantâneos na internet. Você sabe, eu aumento, mas não invento. Já já eu volto com mais destaques do mundo dos famosos.
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3: 1h56.
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5: Seja muito bem-vindo à melhor rádio do Brasil. Mulher Segura, chegando por aqui, Luan Santana, na nossa tarde.

aí a galerinha que veio lá do Tocantins, estou falando do Henrique Juliano, Traumatizei aqui na nossa tarde. Como é bom, né? Você aqui relembra também, passou o Kid Abelha, que maravilha, nesta tarde maravilhosa de segunda-feira. Vamos juntos! Tá chegando por aqui dois pipocos de sucesso. Estou falando da Lauana Prado com Simone Mendes aqui na nossa tarde.

0: É você curtindo aquele pagode delicioso, aquele pagode gostoso nesse início de semana, pra gente dar aquele up aí no que você está fazendo aí nesta tarde maravilhosa. É o Suel com a participação do Menos é Mais, aqui na nossa rádio, gente. A nossa tarde mais que demais está ficando por aqui, mas voltaremos amanhã na terça-feira com muito mais pra você, tá bom? Não saia da sintonia porque tá chegando uma atração especial aqui, feita pra você aqui na nossa rádio. Obrigado pelo seu carinho, pela sua audiência e até amanhã, se Deus quiser. Tchau, tchau!
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4: A joia Endrick causou polêmica em uma entrevista ao criticar brasileiros que torcem para a Argentina em competições internacionais, classificando a atitude como uma loucura. A declaração dividiu opiniões na internet e colocou o jovem atacante novamente no centro das atenções, enquanto ele se prepara para se apresentar definitivamente ao futebol europeu.
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2: O cantor Sting, ex-vocalista do The Police, revelou numa entrevista que não vai deixar sua fortuna para os filhos. Numa entrevista ao Sunday Morning da CBS, ele disse que pagou pela educação de seus filhos, mas nunca disse que eles não precisariam trabalhar. E segundo o cantor, sua atitude é positiva. Existe uma bondade nisso e uma confiança de que eles vão trilhar o próprio caminho. Meus filhos são fortes.
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3: O Botafogo empatou em 1-1 com o Atlético Mineiro neste domingo, 10 de maio, em partida válida pelo Campeonato Brasileiro. O duelo aconteceu na Arena MRV, em Belo Horizonte, e foi marcado por muita emoção até os minutos finais. O Atlético Mineiro saiu na frente com gol de Cassierra ainda no começo da partida e conseguiu manter a vantagem durante boa parte do jogo. A torcida atleticana fez grande festa no estádio, que também viveu um momento especial com homenagens ao atacante Hulk antes da bola rolar. Mas o Botafogo reagiu no fim da partida e conseguiu arrancar o empate aos 44 minutos do segundo tempo. Arthur Cabral aproveitou uma sobra dentro da área e marcou o gol que garantiu um ponto importante para o time carioca fora de casa.
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9: Oi, oi, oi, oi, oi, oi, oi, já estamos de volta com o Fofoqueira. E eu vou desfilando o meu veneno sobre ele, o galã Cauã Raymond. que movimentou as redes sociais ao compartilhar registros raros do início da sua carreira como modelo, reacendendo a nostalgia entre fãs e admiradores. O ator publicou fotos e vídeos antigos, né? De antigos desfiles e ensaios dos anos 2000, mostrando fases pouco lembradas antes de se consolidar como um dos grandes nomes da TV. A imagem rapidamente viralizou, com internautas destacando a transformação física, principalmente, viu? É, do ator, ao longo desses anos todos, e reforçando a sua popularidade. Comentários exaltando beleza, carisma e evolução dominaram as redes, enquanto muitos brincam com o galã. Melhorou com o tempo, hein, Cauã? Hoje, referência em estilo de vida fitness, Cauã voltou a chamar atenção, não apenas pela carreira artística, mas também pela trajetória visual que acompanha sua presença pública há décadas. A repercussão reforça como figuras consolidadas da TV como Cauã continuam gerando forte engajamento ao revisitar momentos marcantes de suas trajetórias, especialmente quando unem memória afetiva. Imagem! Daqui a pouco eu volto com o último assunto de hoje do Fofoqueira.
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10: 14 horas e 32 minutos, começando nessa tarde de segunda-feira, dia 11 de maio de 2026, mais um programa Conexão 104. Hoje é dia da integração dos telégrafos no Brasil, e isso aconteceu no ano de 1852, quando foi feita aí a instalação da primeira linha de telégrafo no Brasil, 1852, ligando o Palácio Imperial no Rio de Janeiro ao Quartel-General do Exército. 5 anos depois, construiu-se a primeira linha para Petrópolis, Rio de Janeiro, com trechos de cabos submarinos e fios de ferro aéreos. Os serviços foram franqueados ao público em agosto de 1858, depois da construção de linhas para Cabo Frio, Rio Grande, Pelotas e Porto Alegre. Tá aí, já no ano de 1952, foi o dia da integração aí dos telégrafos no Brasil, hoje dia 11 de maio. E no ano de 1927 foi fundada a Academia de Hollywood. Rádio Novo Amanhecer FM, nessa tarde de segunda-feira, a temperatura aqui em Brotas marca 34 graus, a umidade relativa está em 21% aqui na Rádio Novo Amanhecer FM. Você pode participar aqui do nosso programa.
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Agora são 14 horas e 38 minutos aqui na Rádio Novo Amanhecer FM, nessa tarde, seu programa Conexão 104 com você. E o Novenário do Divino Espírito Santo 2026 começará nesta sexta-feira, dia 15, com alvorada às 5h30 da manhã, saindo da casa do Imperador Paulo Roberto. Às 18h45 tem a concentração em frente à casa da Capitã do Mastro, Karina Miranda, com procissão até a Igreja Matriz, Fincada do Mastro, Santa Missa, Leilões e Barraca com Alimentos. 14 horas e 39 minutos.

0: Rádio Novo Amanhecer FM, Ed Sheeran e Beyoncé Perfect. Agora são 14 horas e 43 minutos.
1: Vai estrear no próximo dia 25 de maio no serviço de streaming HBO Max a aguardada nona temporada da animação Rick and Morty. Os produtores divulgaram uma nova sequência de abertura da série. Essa nova temporada terá 10 episódios.
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0: 14 horas e 43 minutos aqui na Rádio Novo Amanhecer FM.
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0: 14h57 aqui na Rádio Novo Amanhecer FM, Festa do Divino Espírito Santo 2026, que tem como lema: Divino Espírito Santo, vem morar entre nós. Roteiro da Bandeira, nos dias 13 e 14, quarta-feira e quinta-feira, aqui em Brotas, a bandeira estará aqui em Brotas. No dia 15, sexta-feira, Santana, Olhos d'Água, e também aqui em Brotas. No dia 16, sábado, Bojo, Nova Vista, Novo Horizonte, Pé do Morro, Três Vezes e Riachão. No dia 17, domingo, Lagoa de Dentro. No dia 18, segunda-feira, no Escorrega. O imperador é o Paulo Roberto, capitão do Márcio Carina Miranda, pároco Padre Márcio Benevides. Rádio Novo Amanhecer FM 104,9. Uma ótima tarde.
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2: Olá, muito prazer, eu sou o Silva Júnior e o nosso Info News está no ar, deixando você muito bem informado. Hoje é segunda-feira, 11 de maio de 2026. Famílias brasileiras seguem com pouco espaço no orçamento e a pressão muda conforme a região do país. Levantamento do Serasa Experian mostra que no ano passado consumidores da região norte comprometeram em média 80,5% da renda com dívidas, contas básicas e outras despesas. No Nordeste, o índice chegou a 78%. Centro-Oeste, Sudeste e Sul aparecem com percentuais menores. A diferença está ligada à renda média regional. Enquanto o Sudeste registra a média de R$ 4.448, o Nordeste tem o menor valor, com R$ 2.821. Na prática, quem ganha menos usa a maior parte do orçamento para cobrir gastos essenciais, sobrando pouco para consumo, reserva ou imprevistos. A economista Camila Abdemalak alerta que baixa folga dificulta compras maiores e acesso a critério em melhores condições. O estudo mostra que desde 2022 o comprometimento da renda segue alto em todas as regiões, revelando um desafio estrutural para milhões de famílias. Daqui a pouco eu volto com mais informações aqui no Info News. Fique ligado.
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Agora são 15 horas e 12 minutos aqui na Rádio Novo Amanhecer FM. Tá aí nosso programa Roberto e seus teclados. Lá se vai. Participação aí de Éder Brandão. 15 e 12 aqui na Rádio Novo Amanhecer FM. Ótima tarde para você que é ouvinte 10, ouvinte da Rádio Novo Amanhecer.

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3: Olá, turma! Tudo beleza por aí? Tudo certo? Chegando mais uma edição do nosso Pronto Falei! A gente vai falando tudo, vamos desfilar o meu veneno, como diz um amigo meu, vamos desfilar o meu veneno aqui no nosso Pronto Falei. Ai, ai, ai, viu? É destilar, né? Só pra constar. Mas vamos lá! Hoje é segunda-feira, 11 de maio de 2026, e vamos falar da Anitta, Anira. A Anira, ela vai representar o Brasil na cerimônia de abertura da Copa do Mundo, amigo. Haja coração, conforme a FIFA anunciou na noite da última sexta-feira, né? O evento inaugural será dividido nas três sedes do Mundial. Olha que da hora, hein? Vai ter três abriduras da Copa, rapaz. É, nos Estados Unidos, México e Canadá. A apresentação da brasileira será em solo norte-americano, em uma cerimônia que também terá shows de Future, Katy Perry, Liza, Rema e Tila, ou Tayla, né? Assim como nas outras sedes, os shows de abertura serão 90 minutos antes da primeira partida no país. No caso dos Estados Unidos, a cerimônia será prévia a um embate entre os donos da casa e o Paraguai na sexta-feira, 12 de junho, no Surf Stadium, em Los Angeles, na Califórnia. Antes da apresentação norte-americana, com a presença da Anitta, o México será o primeiro país a abrir sua sede no Mundial. Alejandro Fernandes, Belinda, Danny Ocean, J Balvin, Lila Gomes, Los Angeles Azules, Maná e Tila vão cantar no estádio Azteca, antes do duelo entre mexicanos e sul-africanos no dia 11 de junho. É, Copa do Mundo, amigo, tá chegando, hein? Falta aí um mês certinho, né, rapaz, pra começar a Copa, hein? Vamos aguardar aí, vamos torcer pelo Brasil, né? Porque a gente é brasileiro e não desiste nunca. Eu sou Kleber Salles e volto daqui a pouco na nosso próximo Pronto Falei.
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4: Rádio Novo Amanhecer, 15:17. Na sintonia tem o nosso ouvinte, Hugo Henrique, está participando aqui da nossa programação, pedindo aí Neto LX. Boa tarde.
5: Neto LX.

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2: O Cruzeiro conquistou uma vitória gigante na noite deste sábado, 9 de maio, ao bater o Bahia por 2-1 dentro da Arena Fonte Nova, em Salvador. O jogo começou com pressão total do Bahia, empurrado pela torcida, que lotou o estádio e criou um clima de decisão desde os primeiros minutos. O Bahia abriu o placar e parecia caminhar para um resultado importante diante do seu torcedor. A equipe baiana controlava boa parte da partida e criava oportunidades perigosas no ataque, mas o Cruzeiro mostrou força, organização e principalmente poder de reação para mudar completamente o cenário do confronto. Na segunda etapa, a Raposa cresceu no jogo, aumentou a intensidade e conseguiu a virada, silenciando a Fonte Nova. A vitória foi bastante comemorada pelos jogadores e pela torcida cruzeirense, já que o resultado dá confiança e afasta ainda mais a pressão sobre a equipe mineira no Brasileirão.
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13: Legal, estamos de volta e eu vou desfilar o meu veneno aqui no Fofoqueira. Lorin Prota e Léo Santana movimentaram as redes após revelarem o nome do segundo filho do casal, que rapidamente virou assunto entre os fãs e internautas durante o chá revelação realizado em março. Os artistas anunciaram que o menino se chamará Levi, escolha que, segundo Lori, carrega forte significado afetivo, religioso e familiar. Nas redes, o nome dividiu opiniões, enquanto muitos elogiaram a escolha e também destacaram o simbolismo ligado à união, música e fé. Outros fizeram piadas e classificaram o nome como incomum. Capaz, né, que os caras não vão perder o tempo de certo de tirar um sarro, né? Tiram de tudo. A repercussão ampliou ainda mais a visibilidade do casal conhecido por grande presença digital e forte conexão com o público. Além da discussão sobre o nome, momentos envolvendo a filha mais velha, Liz, também chamaram a atenção, reforçando o engajamento em torno da família. O episódio mostra como decisões pessoais de celebridades seguem despertando grande interesse popular, transformando detalhes familiares em debates virais nas redes sociais. E o Fofoqueira de hoje vai ficando por aqui. Você sabe, eu aumento, mas não invento, já dizia o nosso mestre Nelson Rubens. Eu sou o Silva Júnior e amanhã a gente volta com mais uma edição do nosso Fofoqueira tricotando com você por aqui. Ai, delícia! Grande abraço e até lá!
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16: 15 horas e 34 minutos.

0: Numa entrevista recente, a atriz Jessica Roth disse que está empenhada em tirar do papel o terceiro filme da franquia Morte Te Dá Parabéns. E Christopher Landon, diretor dos dois primeiros filmes, também está interessado nesse terceiro filme. Lembrando que Roth interpreta a protagonista Tree Gelman. Quero dizer aos fãs, obrigado pela paciência, estamos trabalhando nisso. E acho que vocês não vão se decepcionar.
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1: Olá, voltamos com Info News. O Brasil se tornou o principal destino dos investimentos chineses no mundo em 2025. Relatório do Conselho Empresarial Brasil-China mostra que o país recebeu 6,1 bilhões de dólares em novos negócios e projetos, impulsionados por energia, mineração e mobilidade elétrica. O volume representou 10,9% dos investimentos chineses realizados no exterior, à frente de Estados Unidos, Indonésia e Cazaquistão. O país também foi o único a permanecer nos últimos 5 anos entre os 5 maiores destinos desse capital. A eletricidade liderou os aportes com projetos de energia renovável e transmissão. A mineração ganhou força com interesse por minerais ligados à transmissão energética, como níquel, cobre e ouro. Já o setor automotivo avançou com a expansão de montadoras chinesas. Mercado consumidor, matriz elétrica limpa, recursos naturais e câmbio mais favorável ajudam a explicar a atratividade brasileira. Para os próximos anos, a expectativa é que o Brasil siga recebendo aportes em áreas estratégicas. Daqui a pouco eu volto com mais informações aqui no Info News. Fique ligado!
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7: Horas e 2 minutos, 16 e 2.

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3: É, minha gente, os irmãos Henrique e Juliano passaram aí por um susto, embora eles não estavam lá no helicóptero, né? É, mas eles se manifestaram na tarde aí da última sexta-feira, após a queda de um helicóptero da família no Tocantins. Em vídeo publicado nas redes sociais, a dupla disse que todos estão bem, graças a Deus, né? Só houve danos materiais. Abre aspas, vocês devem ter visto notícias sobre um incidente com um helicóptero. Começa Henrique. Ele conta que o pai dele, Edson Reis, né, pilotava a aeronave, mas está todo mundo bem. Meu pai, que estava no comando, é um piloto experiente e não teve nenhum tipo de lesão grave, só dano material, graças a Deus. Fecha aspas, né? Em seguida, Juliano completa, abre aspas. Realmente é o helicóptero da família, está no meu nome. Não estava dentro, mas graças a Deus, meu pai está bem, com saúde e tudo certo. Só dano material. Obrigado pela preocupação de vocês e que Deus os abençoe sempre. Bom, segundo informações aí do G1, né, o helicóptero caiu no final de semana, né, na sexta-feira, em Porto Nacional, no estado de Tocantins, em uma das propriedades da dupla. Havia 3 pessoas na aeronave e 2 sofreram ferimentos leves. Os irmãos Henrique e Juliano não estavam a bordo, né, e o helicóptero parece que não tinha permissão, né, de sobrevoar, alguma coisa assim, mas isso vai ser investigado, né, para ficar tudo certinho, né? Mas graças a Deus, hein, gente? Não teve uma tragédia maior aí, né? Com a família, né? Com funcionários, né? Pessoas ligadas aí à dupla Henrique e Juliano. Eu sou Kleber Salles, volto daqui a pouco. Já já tem mais uma edição aqui do nosso Pronto Falei.
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4: Essa é minha, viu?

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3: O Barcelona fez a festa da torcida neste domingo, 10 de maio, ao vencer o Real Madrid por 2-0 no Clássico Espanhol. O duelo aconteceu no Camp Nou e terminou em clima de comemoração histórica para os torcedores catalães. O Barcelona começou o jogo com intensidade total e abriu o placar logo aos 9 minutos com Marcus Rashford, que marcou um golaço de falta. Pouco depois, Ferran Torres ampliou após uma bela jogada coletiva, deixando o Real Madrid completamente pressionado ainda no primeiro tempo. Na segunda etapa, o Barcelona controlou o confronto e administrou o resultado diante de um Real Madrid pouco inspirado. Com a vitória no El Clássico, o Barça confirmou matematicamente o título da La Liga e fez a torcida explodir de alegria dentro do Camp Nou.
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9: Agora são 16 horas e 35 minutos. Uma ótima tarde, você acompanhando a Rádio Novo Amanhecer FM em toda a região em 104,9 e também você sintonizado pela internet. Agora tem Zé Neto e Cristiano, Ela e Ela.

16h42 aqui na Rádio Novo Amanhecer FM, o Eduardo Costa, você decide. 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

0: Já estão disponíveis na internet novas imagens do reboot de Highlander, filme que será protagonizado por Henry Cavill e que no elenco também terá Russell Crowe e Karen Gillan. Nas imagens, é possível ver Gillan usando roupas escocesas da época, enquanto Henry aparece usando um kilt e também um pano enrolado em seus ombros. O filme deve estrear nos cinemas no ano que vem.
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1: Para todas as mulheres seguras,

0: 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Agora são 16h56. Boa tarde.
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2: Olá, voltamos com Info News. O Supremo Tribunal Federal adiou novamente o julgamento que pode mudar a divisão dos royalties do petróleo no país. O caso voltou à tona na última quinta-feira, 7 de maio, mas foi suspenso após pedido de vista do ministro Flávio Dino, logo depois do voto da relatora ministra Carmen Lúcia. A discussão envolve a lei aprovada pelo Congresso em 2012, que alterou a distribuição de royalties e participações especiais entre estados e municípios produtores e não produtores. A norma está suspensa desde 2013 por decisão liminar. Carmen Lúcia voltou a invalidar trechos da lei. Para ela, a mudança desestabiliza o equilíbrio federativo e pode gerar perda financeira a regiões ligadas à exploração de petróleo e gás. Estados não produtores defendem uma divisão mais igualitária. Já produtores como Rio de Janeiro, Espírito Santo e São Paulo afirmam que os recursos compensam impactos locais. Ainda não há data para a retomada. Uma eventual mudança para afetar receitas públicas e reacender a disputa federativa em torno do petróleo em todo o país. Daqui a pouco eu volto com mais informações aqui no Info News. Fique ligado.
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9: Chegando mais uma edição do nosso A Hora do Consumidor, nesta segunda-feira, hoje 11 de maio de 2026. E a pergunta é da Luciana, de São Paulo. Ela comprou um fogão e ele veio com a porta torta. Ela falou que a loja disse que é detalhe e não troca. E ela pergunta, isso tá certo? Olha, Luciana, não de jeito nenhum, viu? Pelo artigo 18 do Código de Defesa do Consumidor, qualquer vício que comprometa a qualidade ou uso do produto deve ser resolvido, hein? Mesmo que a loja diga que é detalhe, você tem direito a um produto em perfeito estado, viu? A empresa tem até 30 dias para solucionar o problema. Se não resolver, você pode escolher entre a troca, o dinheiro de volta ou o abatimento no preço. Não aceite produto com defeito, hein? Fica aí a nossa dica para você. Eu sou Kleber Salles, este foi o nosso quadro A Hora do Consumidor.
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0: Agora são 17 horas e 3 minutos.

0: Santa Maria, Mãe de Deus, rogai por nós, pecadores, agora e na hora da nossa morte. Amém. Eis aqui a serva do Senhor, faça-se em mim segundo a vossa palavra. Ave Maria, cheia de graça, o Senhor é convosco, bendita sois vós entre as mulheres, e bendito é o fruto do vosso ventre, Jesus. Santa Maria, Mãe de Deus, rogai por nós, pecadores, agora e na hora de nossa morte. Amém. E o Verbo se fez carne e habitou entre nós. Ave Maria, cheia de graça, o Senhor é convosco, bendita sois vós entre as mulheres, e bendito é o fruto do vosso ventre, Jesus. Santa Maria, Mãe de Deus, rogai por nós, pecadores, agora e na hora de nossa morte. Amém. Rogai por nós, Santa Mãe de Deus, para que sejamos dignos das promessas de Cristo. Oremos. Derramai, ó Deus, a vossa graça em nossos corações, para que, conhecendo pela mensagem do anjo a encarnação do vosso Filho, cheguemos por sua paixão e cruz à glória da ressurreição. Por Cristo nosso Senhor. Amém. E agora sobre você, a bênção de Deus. O Senhor esteja convosco, Ele está no meio de nós. Por intercessão de Nossa Senhora, desça sobre você, sobre a tua casa, sobre a tua vida, sobre a tua saúde, sobre o teu trabalho, a bênção de Deus. Em nome do Pai, do Filho e do Espírito Santo. Amém. Obrigado por estar conosco, um forte abraço para você e até amanhã.
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2: Seis e seis. Em nome do Pai, do Filho e do Espírito Santo. Amém. Divino Jesus, eu vos ofereço este texto que vou rezar, contemplando os mistérios de nossa redenção. Concedei-me pela intercessão de Maria Santíssima, a quem me dirijo, as virtudes necessárias para bem rezá-lo e a graça de ganhar as indulgências anexas a esta devoção. Creio em Deus Pai Todo-Poderoso, Criador do céu e da terra, e em Jesus Cristo, seu único Filho, nosso Senhor, que foi concebido pelo poder do Espírito Santo, nasceu da Virgem Maria, padeceu sob Pôncio Pilatos, foi crucificado, morto e sepultado, desceu à mansão dos mortos, ressuscitou ao terceiro dia, subiu aos céus, está sentado à direita de Deus Pai Todo-Poderoso, de onde há de vir a julgar os vivos e os mortos. Creio no Espírito Santo, na Santa Igreja Católica, na comunhão dos santos, na remissão dos pecados, na ressurreição da carne, na vida eterna. Amém. Pai nosso que estais no céu, santificado seja o vosso nome. Venha a nós o vosso reino, seja feita a vossa vontade, assim na terra como no céu. O pão nosso de cada dia nos dai hoje, perdoai-nos as nossas ofensas, assim como nós perdoamos a quem nos tem ofendido. E não nos deixeis cair em tentação, mas livrai-nos do mal. Amém. Ave Maria, cheia de graça, o Senhor é convosco. Bendita sois vós entre as mulheres, e bendito é o fruto do vosso ventre, Jesus. Santa Maria, Mãe de Deus, rogai por nós, pecadores, agora e na hora de nossa morte. Amém. Ave Maria, cheia de graça, o Senhor é convosco. Bendita sois vós entre as mulheres, e bendito é o fruto do vosso ventre, Jesus. Santa Maria, Mãe de Deus, rogai por nós, pecadores, agora e na hora de nossa morte. Amém. Ave Maria, cheia de graça, o Senhor é convosco. Bendita sois vós entre as mulheres, e bendito é o fruto do vosso ventre, Jesus. Santa Maria, Mãe de Deus, rogai por nós, pecadores, agora e na hora de nossa morte. Amém. Glória ao Pai, ao Filho e ao Espírito Santo, como era no princípio, agora e sempre. Amém. Ó meu Jesus, perdoai-nos, livrai-nos do fogo do inferno, levai as almas todas para o céu e socorrei principalmente aquelas que mais precisarem da vossa misericórdia. Mistérios gozosos. No primeiro mistério, contemplamos a anunciação do anjo à Nossa Senhora e aprendemos dela a virtude da humildade.

Pai nosso que estais no céu, santificado seja o vosso nome. Venha a nós o vosso reino, seja feita a vossa vontade, assim na terra como no céu. O pão nosso de cada dia nos dai hoje, perdoai-nos as nossas ofensas, assim como nós perdoamos a quem nos tem ofendido. E não nos deixeis cair em tentação, mas livrai-nos do mal. Amém. Ave Maria, cheia de graça, o Senhor é convosco. Bendita sois vós entre as mulheres, bendito é o fruto do vosso ventre, Jesus. Santa Maria, Mãe de Deus, rogai por nós, pecadores, agora e na hora de nossa morte. Amém. Ave Maria, cheia de graça, o Senhor é convosco. Bendita sois vós entre as mulheres, bendito é o fruto do vosso ventre, Jesus. Santa Maria, Mãe de Deus, rogai por nós, pecadores, agora e na hora de nossa morte. Amém. Ave Maria, cheia de graça, o Senhor é convosco. Bendita sois vós entre as mulheres, bendito é o fruto do vosso ventre, Jesus. Santa Maria, Mãe de Deus, rogai por nós, pecadores, agora e na hora de nossa morte. Amém. Ave Maria, cheia de graça, o Senhor é convosco. Bendita sois vós entre as mulheres, bendito é o fruto do vosso ventre, Jesus. Santa Maria, Mãe de Deus, rogai por nós, pecadores, agora e na hora de nossa morte. Amém. Ave Maria, cheia de graça, o Senhor é convosco. Bendita sois vós entre as mulheres, bendito é o fruto do vosso ventre, Jesus. Santa Maria, Mãe de Deus, rogai por nós, pecadores, agora e na hora de nossa morte. Amém. Ave Maria, cheia de graça, o Senhor é convosco. Bendita sois vós entre as mulheres, bendito é o fruto do vosso ventre, Jesus. Santa Maria, Mãe de Deus, rogai por nós, pecadores, agora e na hora de nossa morte. Amém. Ave Maria, cheia de graça, o Senhor é convosco. Bendita sois vós entre as mulheres, bendito é o fruto do vosso ventre, Jesus. Santa Maria, Mãe de Deus, rogai por nós, pecadores, agora e na hora de nossa morte. Amém. Ave Maria, cheia de graça, o Senhor é convosco. Bendita sois vós entre as mulheres, bendito é o fruto do vosso ventre, Jesus. Santa Maria, Mãe de Deus, rogai por nós, pecadores, agora e na hora de nossa morte. Amém. Ave Maria, cheia de graça, o Senhor é convosco. Bendita sois vós entre as mulheres, bendito é o fruto do vosso ventre, Jesus. Santa Maria, Mãe de Deus, rogai por nós, pecadores, agora e na hora de nossa morte. Amém. Ave Maria, cheia de graça, o Senhor é convosco. Bendita sois vós entre as mulheres, bendito é o fruto do vosso ventre, Jesus. Santa Maria, Mãe de Deus, rogai por nós, pecadores, agora e na hora de nossa morte. Amém. Glória ao Pai, ao Filho e ao Espírito Santo, como era no princípio, agora e sempre. Amém. Ó meu Jesus, perdoai-nos, livrai-nos do fogo do inferno, levai as almas todas para o céu e socorrei principalmente aquelas que mais precisarem da vossa misericórdia. Santo Antônio, rogai por nós. No segundo mistério, contemplamos a visita de Nossa Senhora a Santa Isabel e aprendemos dela a caridade para com o próximo. Pai nosso que estais no céu, santificado seja o vosso nome. Venha a nós o vosso reino, seja feita a vossa vontade, assim na terra como no céu. O pão nosso de cada dia nos dai hoje, perdoai-nos as nossas ofensas, assim como nós perdoamos a quem nos tem ofendido. E não nos deixeis cair em tentação, mas livrai-nos do mal. Amém. Ave Maria, cheia de graça, o Senhor é convosco. Bendita sois vós entre as mulheres, bendito é o fruto do vosso ventre, Jesus. Santa Maria, Mãe de Deus, rogai por nós, pecadores, agora e na hora de nossa morte. Amém. Ave Maria, cheia de graça, o Senhor é convosco. Bendita sois vós entre as mulheres, bendito é o fruto do vosso ventre, Jesus. Santa Maria, Mãe de Deus, rogai por nós, pecadores, agora e na hora de nossa morte. Amém. Ave Maria, cheia de graça, o Senhor é convosco. Bendita sois vós entre as mulheres,
bendito é o fruto do vosso ventre, Jesus. Santa Maria, Mãe de Deus, rogai por nós, pecadores, agora e na hora de nossa morte. Amém. Ave Maria, cheia de graça, o Senhor é convosco. Bendita sois vós entre as mulheres, bendito é o fruto do vosso ventre, Jesus. Santa Maria, Mãe de Deus, rogai por nós, pecadores, agora e na hora de nossa morte. Amém. Ave Maria, cheia de graça, o Senhor é convosco. Bendita sois vós entre as mulheres, bendito é o fruto do vosso ventre, Jesus. Santa Maria, Mãe de Deus, rogai por nós, pecadores, agora e na hora de nossa morte. Amém. Ave Maria, cheia de graça, o Senhor é convosco. Bendita sois vós entre as mulheres, bendito é o fruto do vosso ventre, Jesus. Santa Maria, Mãe de Deus, rogai por nós, pecadores, agora e na hora de nossa morte. Amém. Ave Maria, cheia de graça, o Senhor é convosco. Bendita sois vós entre as mulheres, bendito é o fruto do vosso ventre, Jesus. Santa Maria, Mãe de Deus, rogai por nós, pecadores, agora e na hora de nossa morte. Amém. Ave Maria, cheia de graça, o Senhor é convosco. Bendita sois vós entre as mulheres, bendito é o fruto do vosso ventre, Jesus. Santa Maria, Mãe de Deus, rogai por nós, pecadores, agora e na hora de nossa morte. Amém. Ave Maria, cheia de graça, o Senhor é convosco. Bendita sois vós entre as mulheres, bendito é o fruto do vosso ventre, Jesus. Santa Maria, Mãe de Deus, rogai por nós, pecadores, agora e na hora de nossa morte. Amém. Ave Maria, cheia de graça, o Senhor é convosco. Bendita sois vós entre as mulheres, bendito é o fruto do vosso ventre, Jesus. Santa Maria, Mãe de Deus, rogai por nós, pecadores, agora e na hora de nossa morte. Amém. Glória ao Pai, ao Filho e ao Espírito Santo, como era no princípio, agora e sempre. Amém. Ó meu Jesus, perdoai-nos, livrai-nos do fogo do inferno, levai as almas todas para o céu e socorrei principalmente aquelas que mais precisarem da vossa misericórdia. São Geraldo Magela, rogai por nós. No terceiro mistério, contemplamos o nascimento de Jesus em Belém e aprendemos a resignação na pobreza e o desapego dos bens terrenos. Pai nosso que estais no céu, santificado seja o vosso nome. Venha a nós o vosso reino, seja feita a vossa vontade, assim na terra como no céu. O pão nosso de cada dia nos dai hoje, perdoai-nos as nossas ofensas, assim como nós perdoamos a quem nos tem ofendido. E não nos deixeis cair em tentação, mas livrai-nos do mal. Amém. Ave Maria, cheia de graça, o Senhor é convosco. Bendita sois vós entre as mulheres, bendito é o fruto do vosso ventre, Jesus. Santa Maria, Mãe de Deus, rogai por nós, pecadores, agora e na hora de nossa morte. Amém. Ave Maria, cheia de graça, o Senhor é convosco. Bendita sois vós entre as mulheres, bendito é o fruto do vosso ventre, Jesus. Santa Maria, Mãe de Deus, rogai por nós, pecadores, agora e na hora de nossa morte. Amém. Ave Maria, cheia de graça, o Senhor é convosco. Bendita sois vós entre as mulheres, bendito é o fruto do vosso ventre, Jesus. Santa Maria, Mãe de Deus, rogai por nós, pecadores, agora e na hora de nossa morte. Amém. Ave Maria, cheia de graça, o Senhor é convosco. Bendita sois vós entre as mulheres, bendito é o fruto do vosso ventre, Jesus. Santa Maria, Mãe de Deus, rogai por nós, pecadores, agora e na hora de nossa morte. Amém. Ave Maria, cheia de graça, o Senhor é convosco. Bendita sois vós entre as mulheres, bendito é o fruto do vosso ventre, Jesus. Santa Maria, Mãe de Deus, rogai por nós, pecadores, agora e na hora de nossa morte. Amém. Ave Maria, cheia de graça, o Senhor é convosco. Bendita sois vós entre as mulheres, bendito é o fruto do vosso ventre, Jesus. Santa Maria, Mãe de Deus, rogai por nós, pecadores, agora e na hora de nossa morte. Amém. Ave Maria, cheia de graça, o Senhor é convosco.
Bendita sois vós entre as mulheres, bendito é o fruto do vosso ventre, Jesus. Santa Maria, Mãe de Deus, rogai por nós, pecadores, agora e na hora de nossa morte. Amém. Ave Maria, cheia de graça, o Senhor é convosco. Bendita sois vós entre as mulheres, bendito é o fruto do vosso ventre, Jesus. Santa Maria, Mãe de Deus, rogai por nós, pecadores, agora e na hora de nossa morte. Amém. Ave Maria, cheia de graça, o Senhor é convosco. Bendita sois vós entre as mulheres, bendito é o fruto do vosso ventre, Jesus. Santa Maria, Mãe de Deus, rogai por nós, pecadores, agora e na hora de nossa morte. Amém. Ave Maria, cheia de graça, o Senhor é convosco. Bendita sois vós entre as mulheres, bendito é o fruto do vosso ventre, Jesus. Santa Maria, Mãe de Deus, rogai por nós, pecadores, agora e na hora de nossa morte. Amém. Glória ao Pai, ao Filho e ao Espírito Santo, como era no princípio, agora e sempre. Amém. Ó meu Jesus, perdoai-nos, livrai-nos do fogo do inferno, levai as almas todas para o céu e socorrei principalmente aquelas que mais precisarem da vossa misericórdia. São José, rogai por nós. No quarto mistério, contemplamos a apresentação de Jesus no templo e a purificação de Nossa Senhora, e aprendemos a obediência e a pureza. Pai nosso que estais no céu, santificado seja o vosso nome. Venha a nós o vosso reino, seja feita a vossa vontade, assim na terra como no céu. O pão nosso de cada dia nos dai hoje, perdoai-nos as nossas ofensas, assim como nós perdoamos a quem nos tem ofendido. E não nos deixeis cair em tentação, mas livrai-nos do mal. Amém. Ave Maria, cheia de graça, o Senhor é convosco. Bendita sois vós entre as mulheres, bendito é o fruto do vosso ventre, Jesus. Santa Maria, Mãe de Deus, rogai por nós, pecadores, agora e na hora de nossa morte. Amém. Ave Maria, cheia de graça, o Senhor é convosco. Bendita sois vós entre as mulheres, bendito é o fruto do vosso ventre, Jesus. Santa Maria, Mãe de Deus, rogai por nós, pecadores, agora e na hora de nossa morte. Amém. Ave Maria, cheia de graça, o Senhor é convosco. Bendita sois vós entre as mulheres, bendito é o fruto do vosso ventre, Jesus. Santa Maria, Mãe de Deus, rogai por nós, pecadores, agora e na hora de nossa morte. Amém. Ave Maria, cheia de graça, o Senhor é convosco. Bendita sois vós entre as mulheres, bendito é o fruto do vosso ventre, Jesus. Santa Maria, Mãe de Deus, rogai por nós, pecadores, agora e na hora de nossa morte. Amém. Ave Maria, cheia de graça, o Senhor é convosco. Bendita sois vós entre as mulheres, bendito é o fruto do vosso ventre, Jesus. Santa Maria, Mãe de Deus, rogai por nós, pecadores, agora e na hora de nossa morte. Amém. Ave Maria, cheia de graça, o Senhor é convosco. Bendita sois vós entre as mulheres, bendito é o fruto do vosso ventre, Jesus. Santa Maria, Mãe de Deus, rogai por nós, pecadores, agora e na hora de nossa morte. Amém. Ave Maria, cheia de graça, o Senhor é convosco. Bendita sois vós entre as mulheres, bendito é o fruto do vosso ventre, Jesus. Santa Maria, Mãe de Deus, rogai por nós, pecadores, agora e na hora de nossa morte. Amém. Ave Maria, cheia de graça, o Senhor é convosco. Bendita sois vós entre as mulheres, bendito é o fruto do vosso ventre, Jesus. Santa Maria, Mãe de Deus, rogai por nós, pecadores, agora e na hora de nossa morte. Amém. Ave Maria, cheia de graça, o Senhor é convosco. Bendita sois vós entre as mulheres, bendito é o fruto do vosso ventre, Jesus. Santa Maria, Mãe de Deus, rogai por nós, pecadores, agora e na hora de nossa morte. Amém. Ave Maria, cheia de graça, o Senhor é convosco. Bendita sois vós entre as mulheres, bendito é o fruto do vosso ventre, Jesus. Santa Maria, Mãe de Deus, rogai por nós, pecadores, agora e na hora de nossa morte. Amém. Glória ao Pai, ao Filho e ao Espírito Santo,
como era no princípio, agora e sempre. Amém. Ó meu Jesus, perdoai-nos, livrai-nos do fogo do inferno, levai as almas todas para o céu e socorrei principalmente aquelas que mais precisarem da vossa misericórdia. Ó Maria, concebida sem pecado, rogai por nós que recorremos a vós. No quinto e último mistério, contemplamos o encontro de Jesus no templo e aprendemos a procurar Deus em todos os caminhos e em todas as coisas. Pai nosso que estais no céu, santificado seja o vosso nome. Venha a nós o vosso reino, seja feita a vossa vontade, assim na terra como no céu. O pão nosso de cada dia nos dai hoje, perdoai-nos as nossas ofensas, assim como nós perdoamos a quem nos tem ofendido. E não nos deixeis cair em tentação, mas livrai-nos do mal. Amém. Ave Maria, cheia de graça, o Senhor é convosco. Bendita sois vós entre as mulheres, bendito é o fruto do vosso ventre, Jesus. Santa Maria, Mãe de Deus, rogai por nós, pecadores, agora e na hora de nossa morte. Amém. Ave Maria, cheia de graça, o Senhor é convosco. Bendita sois vós entre as mulheres, bendito é o fruto do vosso ventre, Jesus. Santa Maria, Mãe de Deus, rogai por nós, pecadores, agora e na hora de nossa morte. Amém. Ave Maria, cheia de graça, o Senhor é convosco. Bendita sois vós entre as mulheres, bendito é o fruto do vosso ventre, Jesus. Santa Maria, Mãe de Deus, rogai por nós, pecadores, agora e na hora de nossa morte. Amém. Ave Maria, cheia de graça, o Senhor é convosco. Bendita sois vós entre as mulheres, bendito é o fruto do vosso ventre, Jesus. Santa Maria, Mãe de Deus, rogai por nós, pecadores, agora e na hora de nossa morte. Amém. Ave Maria, cheia de graça, o Senhor é convosco. Bendita sois vós entre as mulheres, bendito é o fruto do vosso ventre, Jesus. Santa Maria, Mãe de Deus, rogai por nós, pecadores, agora e na hora de nossa morte. Amém. Ave Maria, cheia de graça, o Senhor é convosco. Bendita sois vós entre as mulheres, bendito é o fruto do vosso ventre, Jesus. Santa Maria, Mãe de Deus, rogai por nós, pecadores, agora e na hora de nossa morte. Amém. Ave Maria, cheia de graça, o Senhor é convosco. Bendita sois vós entre as mulheres, bendito é o fruto do vosso ventre, Jesus. Santa Maria, Mãe de Deus, rogai por nós, pecadores, agora e na hora de nossa morte. Amém. Ave Maria, cheia de graça, o Senhor é convosco. Bendita sois vós entre as mulheres, bendito é o fruto do vosso ventre, Jesus. Santa Maria, Mãe de Deus, rogai por nós, pecadores, agora e na hora de nossa morte. Amém. Ave Maria, cheia de graça, o Senhor é convosco. Bendita sois vós entre as mulheres, bendito é o fruto do vosso ventre, Jesus. Santa Maria, Mãe de Deus, rogai por nós, pecadores, agora e na hora de nossa morte. Amém. Ave Maria, cheia de graça, o Senhor é convosco. Bendita sois vós entre as mulheres, bendito é o fruto do vosso ventre, Jesus. Santa Maria, Mãe de Deus, rogai por nós, pecadores, agora e na hora de nossa morte. Amém. Glória ao Pai, ao Filho e ao Espírito Santo, como era no princípio, agora e sempre. Amém. Ó meu Jesus, perdoai-nos, livrai-nos do fogo do inferno, levai as almas todas para o céu e socorrei principalmente aquelas que mais precisarem da vossa misericórdia. Infinitas graças vos damos, soberana Rainha, pelos benefícios que todos os dias recebemos de vossas mãos liberais. Dignai-vos agora e para sempre tomar-nos debaixo do vosso poderoso amparo, e para mais vos obrigar, vos saudamos com uma salve Rainha. Salve Rainha, Mãe de Misericórdia, vida, doçura e esperança nossa salve. A vós bradamos, os degredados filhos de Eva, a vós suspiramos, gemendo e chorando neste vale de lágrimas. Eia, pois, advogada nossa, esses vossos olhos misericordiosos a nós volvei, e depois desse desterro, mostrai-nos, Jesus, bendito o fruto do vosso ventre, ó clemente, ó piedosa, ó doce e sempre Virgem Maria. Rogai por nós, Santa Mãe de Deus, para que sejamos dignos das promessas de Cristo. Amém.
Louvado seja nosso Senhor Jesus Cristo, para sempre seja louvado.

0: 6h30.
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0: 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Aprendi.
1: Olá, meu amigo, olá, minha amiga ouvinte. Eu sou o Padre Ezequiel. Esse é o momento de despertar para o amor. Hoje eu queria falar sobre realizar o meu ser, pessoa, e fazer a vontade de Deus. Vejam que por muito tempo, pela pregação da igreja, pela teologia que nós tínhamos, nós compreendíamos que para fazer a vontade de Deus era algo difícil, tinha que fazer muito sacrifício, não podíamos nos envolver com as coisas do mundo, porque as coisas do mundo estavam relacionadas com o pecado. Mas hoje, com a evolução das coisas, da teologia, da compreensão humana, a gente percebe que é exatamente o contrário. Porque Deus é amor, Ele só sabe, só quer e só pode amar, e está nos sustentando o tempo todo no amor. Quando nós fazemos a vontade de Deus, que é viver a vida de forma consciente, ou seja, cada um precisa fazer esse caminho de consciência. Bom, isso é bom para mim, isso não é. Isso eu faço agora é um desejo, mas a longo prazo pode me trazer consequências negativas. Tudo isso é consciência. Então a pessoa precisa tornar-se mais madura na consciência. E na medida que ela se torna madura na consciência, que ela vive a vida de forma decente, de forma amorosa, de forma a não prejudicar ninguém, de forma a respeitar os outros, a respeitar a vida, de forma a não querer passar a perna em ninguém. Então, a vontade de Deus é isso, é viver bem, é viver com qualidade, é viver de forma ética e justa. Por isso, vivendo assim, isso realiza o meu ser, realiza aquilo que eu sou, porque nós poderíamos perguntar, eu sou convidado a ser o que nesse mundo? Os filósofos diziam, torna-te o que és, ou seja, busca a tua essência. E a essência está intimamente ligada a Deus, porque Deus é a origem de tudo. Por isso, viva bem, vivamos bem, façamos o melhor e sejamos felizes, que é isso que Deus quer. Rezemos. Deus Pai de amor, fonte da bênção, fonte da graça, nós queremos viver a vida de forma ética, de forma justa, fazendo o melhor de cada dia e expressando o nosso amor, a nossa fraternidade, o nosso respeito, o nosso senso de justiça em tudo aquilo que fazemos, para fazer bem as coisas, não prejudicar ninguém e construir o mundo que todos desejam. Sobre todos, dessa a bênção em nome do Pai, do Filho e do Espírito Santo. Amém.
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5: Você já ouviu falar que beber água gelada ajuda a queimar calorias? Pois é, essa história não é só conversa fiada não, viu? Quando ingerimos água bem gelada, o corpo precisa gastar energia para aquecê-la até atingir uma temperatura ideal, gerando um leve aumento no gasto calórico. Mas calma aí, porque só beber água gelada não vai fazer você emagrecer. Para realmente queimar calorias, o ideal é combinar uma alimentação equilibrada com exercícios físicos. Ainda assim, a água gelada pode ser uma aliada, ajudando na hidratação e dando aquela forcinha extra aí para o seu metabolismo. Então, que tal um copo de água geladinha agora? Pequenos hábitos fazem toda a diferença. Cuide-se bem.
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12: 6h39.
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15: Olá para você. Sejam muito bem-vindos ao Central do Esporte. Aqui o esporte é do começo ao fim. Notícias do seu time do coração, contratações e muito mais a partir de agora. Vem comigo.
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16: A Fórmula 1 está trabalhando horas extras para monitorar a situação no Oriente Médio, com preocupações crescentes sobre possíveis cancelamentos de corridas no Catar e em Abu Dhabi, caso as tensões com o Irã persistam. Após o cancelamento dos GPs do Bahrein e da Arábia Saudita, a categoria já prepara planos de contingência para o calendário de 2026. Apesar dos desafios no calendário, a Liberty Media, detentora dos direitos da Fórmula 1, anunciou um aumento robusto na receita do primeiro trimestre de 2026, com um crescimento de 53% em relação ao ano anterior, atingindo US$617 milhões. Este resultado demonstra a força comercial da categoria, mesmo diante das interrupções.
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12: A manhã deste domingo foi marcada pela grande final da Superliga Masculina de Vôlei, colocando frente a frente Cruzeiro e Campinas. O duelo, iniciado às 10 horas, parou os fãs do esporte em uma disputa eletrizante pelo troféu mais importante do país. As duas melhores equipes da temporada entregaram tudo em quadra, mostrando o alto nível do voleibol brasileiro. O confronto coroou o trabalho de um ano inteiro, em uma partida repleta de rallies emocionantes e muita vibração.
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17: Os motores roncaram alto na manhã deste domingo com a disputa do Grande Prêmio da França de MotoGP. A corrida, que teve largada às 8h15, trouxe muita adrenalina e disputas acirradas nas curvas do tradicional circuito europeu. Os melhores pilotos do mundo desafiaram os limites da velocidade em busca do lugar mais alto do pódio. A etapa francesa, mais uma vez, provou ser um dos momentos mais emocionantes e imprevisíveis do calendário do motociclismo mundial.
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17: O aguardado confronto entre Remo e Palmeiras, válido pela rodada do Brasileirão, teve seu início adiado neste domingo. O motivo foi a forte chuva que castigou a cidade de Belém, deixando o gramado sem condições de jogo no horário previsto. A arbitragem e a organização da partida avaliaram a situação do campo para garantir a segurança dos atletas. Os torcedores que lotaram o estádio precisaram ter paciência enquanto aguardavam a drenagem da água para que a bola finalmente pudesse rolar.
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16: O atacante Hulk voltou a ser assunto no futebol brasileiro neste domingo. Ídolo do Atlético Mineiro, o jogador recebeu homenagens especiais antes da partida contra o Botafogo e emocionou a torcida atleticana na Arena MRV. O clima foi de muita emoção entre os torcedores, que fizeram festa nas arquibancadas e demonstraram todo o carinho pelo camisa 7. Nas redes sociais, muitos fãs comentaram sobre a importância do atacante para a história recente do clube mineiro. Mesmo aos 39 anos, Hulk continua sendo uma das grandes referências do futebol brasileiro. Experiente, decisivo e muito identificado com o Atlético Mineiro, o atacante segue recebendo reconhecimento dentro e fora de campo.
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18: O Botafogo empatou em 1-1 com o Atlético Mineiro neste domingo, 10 de maio, em partida válida pelo Campeonato Brasileiro. O duelo aconteceu na Arena MRV, em Belo Horizonte, e foi marcado por muita emoção até os minutos finais. O Atlético Mineiro saiu na frente com gol de Cassierra ainda no começo da partida e conseguiu manter a vantagem durante boa parte do jogo. A torcida atleticana fez grande festa no estádio, que também viveu um momento especial com homenagens ao atacante Hulk antes da bola rolar. Mas o Botafogo reagiu no fim da partida e conseguiu arrancar o empate aos 44 minutos do segundo tempo. Arthur Cabral aproveitou uma sobra dentro da área e marcou o gol que garantiu um ponto importante para o time carioca fora de casa.
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16: O Cruzeiro conquistou uma vitória gigante na noite deste sábado, 9 de maio, ao bater o Bahia por 2-1 dentro da Arena Fonte Nova, em Salvador. O jogo começou com pressão total do Bahia, empurrado pela torcida, que lotou o estádio e criou um clima de decisão desde os primeiros minutos. O Bahia abriu o placar e parecia caminhar para um resultado importante diante do seu torcedor. A equipe baiana controlava boa parte da partida e criava oportunidades perigosas no ataque, mas o Cruzeiro mostrou força, organização e principalmente poder de reação para mudar completamente o cenário do confronto. Na segunda etapa, a Raposa cresceu no jogo, aumentou a intensidade e conseguiu a virada, silenciando a Fonte Nova. A vitória foi bastante comemorada pelos jogadores e pela torcida cruzeirense, já que o resultado dá confiança e afasta ainda mais a pressão sobre a equipe mineira no Brasileirão.
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16: O Barcelona fez a festa da torcida neste domingo, 10 de maio, ao vencer o Real Madrid por 2-0 no Clássico Espanhol. O duelo aconteceu no Camp Nou e terminou em clima de comemoração histórica para os torcedores catalães. O Barcelona começou o jogo com intensidade total e abriu placar logo aos 9 minutos com Marcus Rashford, que marcou um golaço de falta. Pouco depois, Ferran Torres ampliou após uma bela jogada coletiva, deixando o Real Madrid completamente pressionado ainda no primeiro tempo. Na segunda etapa, o Barcelona controlou o confronto e administrou o resultado diante de um Real Madrid pouco inspirado. Com a vitória no El Clássico, o Barça confirmou matematicamente o título da La Liga e fez a torcida explodir de alegria dentro do Camp Nou.
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19: Fique ligado, voltamos já depois do intervalo. 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
23: 6h46.
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24: Estamos de volta com o Central do Esporte.
25: No Etihad Stadium, o Manchester City não deu chances ao Brentford e aplicou um convincente 3-0. A equipe de Pep Guardiola controlou a posse de bola desde o apito inicial, demonstrando a eficiência característica que mantém o time como um dos favoritos ao caneco da Premier League. Enquanto isso, em Anfield, Liverpool e Chelsea protagonizaram um duelo de gigantes que terminou empatado em 1-1. O resultado foi amargo para os Reds, que perderam a chance de encostar nos líderes, enquanto o Chelsea celebrou o ponto conquistado fora de casa em um dos estádios mais difíceis da Inglaterra.
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26: A joia Endrick causou polêmica em uma entrevista ao criticar brasileiros que torcem para a Argentina em competições internacionais, classificando a atitude como uma loucura. A declaração dividiu opiniões na internet e colocou o jovem atacante novamente no centro das atenções, enquanto ele se prepara para se apresentar definitivamente ao futebol europeu.
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26: O Paris Saint-Germain venceu o Brest por 1-0 no Parque dos Príncipes, com gol de Désiré Redoué. O resultado deixa os parisienses com a mão na taça da Ligue 1. Com 73 pontos, a equipe de Luiz Henrique precisa de apenas mais um tropeço do Lens, que tem 67, nas duas rodadas finais para soltar o grito de campeão. Nos bastidores, o PSG já planeja a próxima temporada e entrou forte na disputa com o Bayern de Munique pela contratação de Anthony Gordon, do Newcastle. Além disso, fofocas de mercado indicam que o clube avalia uma oferta astronômica por Ederson, da Atalanta, que também está no radar do Manchester United.
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26: Pela Bundesliga, o Bayern de Munique visitou o Wolfsburg e garantiu uma vitória magra, mas fundamental por 1-0. O jogo foi marcado pelo equilíbrio e pela forte marcação, mas a estrela dos bávaros brilhou no momento certo para segurar os 3 pontos e manter a ponta da tabela. Já o Bayer Leverkusen, atual campeão, sofreu um revés duro ao ser derrotado pelo Stuttgart por 3-1. A derrota surpreendente freia a reação do time de Xabi Alonso, enquanto o Stuttgart se firma como a grande surpresa da competição, brigando diretamente por uma vaga na próxima Champions League.
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27: Na Série A italiana, o Inter de Milão deu um show de autoridade ao bater a Lazio por 3-0 em pleno Estádio Olímpico. Com uma atuação tática impecável, os atuais líderes não deram espaço para os donos da casa e seguem firmes rumo ao bicampeonato. A Juventus também fez o seu dever de casa ao vencer o Lecce por 1-0 fora de casa. Mesmo com o placar apertado, a velha senhora mostrou solidez defensiva para segurar o resultado e continuar na perseguição direta à Inter, prometendo uma disputa acirrada até as últimas rodadas do Calcio.
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27: A Espanha não fala de outra coisa senão da discussão brutal entre Valverde e Tchouaméni durante um treino recente do Real Madrid. O clima pesado nos bastidores merengues vazou para a imprensa, com relatos de que o meia francês precisou pedir desculpas publicamente para tentar acalmar os ânimos no vestiário comandado por Carlo Ancelotti. Questionado sobre o caos no rival, o técnico do Barcelona, Hansi Flick, foi irônico e direto. Não me importo com fofocas do Real. O Barça aproveita o momento conturbado do adversário para focar na sua liderança da La Liga, enquanto os torcedores se divertem com a cruzalira.
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26: O domingo na Alemanha foi de pura tensão para as equipes que lutam contra o rebaixamento. O Heidenheim conquistou uma vitória heróica fora de casa ao bater o Colônia por 3-1, resultado que embola de vez a parte de baixo da tabela e deixa 3 equipes com a mesma pontuação na briga pela permanência. Em outro duelo movimentado, o Hamburgo venceu o Freiburg por 3-2, mantendo viva a esperança de seus torcedores na elite.
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1: Nos bastidores do Bayern de Munique, o clima é de reformulação. A diretoria bávara abriu conversas oficiais com o Newcastle para contratar o atacante Anthony Gordon na próxima janela de verão. O técnico Vincent Kompany busca peças de velocidade para oxigenar o elenco, enquanto rumores indicam que estrelas veteranas do clube podem ser negociadas para abrir espaço na folha salarial.
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2: A rodada inglesa deste domingo foi marcada por equilíbrio. Nottingham Forest e Newcastle ficaram no 1-1, com Elliot Anderson marcando nos minutos finais para salvar os visitantes. Já Crystal Palace e Everton, além de Burnley e Aston Villa, terminaram ambos em 2-2, em jogos eletrizantes que agitaram a briga por vagas europeias e permanência na elite.
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2: A notícia que está parando os bastidores do futebol internacional neste domingo é a confirmação de que o nome de Neymar figura na pré-lista de convocados para os compromissos da seleção brasileira. Após um longo período de recuperação e dúvidas sobre sua forma física, a comissão técnica optou por incluir o craque entre os nomes monitorados para as próximas competições oficiais de 2026.
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3: Com essas, a gente encerra mais uma edição do Central do Esporte. Na próxima, tem mais.
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0: Uma grande operação policial desarticulou neste fim de semana um esquema de imigração ilegal para os Estados Unidos. Entre os detidos está Maria Helena de Souza Neto Costa, apontada pelas investigações como a chefe da organização criminosa que enviava brasileiros ilegalmente ao exterior. A suspeita, que é sogra do governador de Goiás, pode pegar uma pena que chega a 23 anos de prisão pelos crimes cometidos. A operação joga a luz sobre as perigosas rotas de imigração clandestina e o envolvimento de figuras influentes no financiamento dessas atividades ilícitas.
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6: Olá, tudo bem com você? Espero que sim, sou a locutora Patrícia e apresento mais um Esporte Agora. E com a classificação bem encaminhada na Libertadores, o Corinthians pretende chegar da melhor forma possível até a pausa para a Copa do Mundo. O período será decisivo para o clube definir o planejamento e as prioridades esportivas para o segundo semestre. O Timão ainda terá 7 jogos antes da paralisação, 4 pelo Campeonato Brasileiro, 2 pela Libertadores e 1 pela Copa do Brasil.
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8: 7 e 2.
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11: Opa, tô chegando na área com mais um Super Mais aqui na sua rádio. Eu sou a Thay Braga, quero luz na sua vida. Hoje é segunda-feira, vem pra cá, bora curtir o melhor da música juntinho, viu?
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0: 7:12.
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2: Fala aí, gente! Nós estamos chegando aqui na nossa rádio preferida. Maravilha de programação, né, Chuchu? Como é que você tá? Tudo bem? Tudo jóia? Ah, que bom! Espero que sim, né? Vamos lá, porque tá na hora de trazermos notícias do mundo dos famosos nesta delícia de segunda-feira. Hoje é dia 11 de maio de 2026. Tudo bem? Tudo jóia? Graças a Deus, sou o Cauê, vamos lá. Primeira de hoje, gente, é sobre o Neymar. Até que enfim, uma notícia que não é tão ruim, né? Não é ruim, porque falou Neymar é polêmica, né? Mas dessa vez não. Ó, o Neymar resolveu transformar uma noite comum em espetáculo particular. O jogador do Santos Futebol Clube fechou um circo inteiro para curtir ao lado da família e dos amigos e acabou virando atração durante o show, gente. A apresentação aconteceu em São Paulo e contou com presença de pessoas próximas, incluindo a Bruna Biancardi, né, a esposa e familiares aí do craque. Mas o momento que viralizou veio no meio do espetáculo. Durante uma das atrações, Neymar subiu ao palco e começou a dançar junto com os artistas do circo, arrancando risadas e aplausos do público presente. Os vídeos rapidamente, né, tomaram conta das redes sociais, mostrando o jogador descontraído, sorridente e entrando totalmente na brincadeira. E claro que a internet toda comentou, né? Teve gente aí que elogiou o lado família do jogador, outros brincaram dizendo que o Neymar não consegue passar despercebido nem no circo, enfim, né? O evento aconteceu em meio a uma fase turbulenta fora do campo, com o Neymar envolvido recentemente em polêmicas no Santos e também em discussões, né, sobre a seleção brasileira. Mesmo assim, o craque parece ter aproveitado a noite para relaxar e curtir um momento mais leve ao lado das pessoas próximas. E olha, essa semana saiu informações aí que Neymar está na pré-lista da Copa do Mundo. Será que ele vai mesmo? Pois é, gente, vamos aguardar, né? Bom, Neymar pode até viver cercado de pressão, mas quando resolve se divertir, ele vira o centro do espetáculo até no circo, né? É diferente o menino, né? É isso aí. E ó, o nosso Fofocando volta daqui a pouquinho. Já, nós vamos falar pra vocês sobre um desdobramento daquele caso do Matheus. Do Matheus e Cauã, lá, da possível traição da esposa. Olha, ele fez um desabafo nas redes e muita gente classificou como uma confissão. Será? Daqui a pouco eu conto pra você. Continue aqui na melhor programação do Brasil e até daqui a pouco. Eu volto a qualquer momento.
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0: O Banco BTG Pactual atualizou suas projeções econômicas para o Brasil neste domingo, 10 de maio, e trouxe uma boa notícia para o câmbio. A instituição reduziu a estimativa para o valor do dólar ao fim de 2026, passando de R$ 5,20 para R$ 4,90. A revisão otimista ocorre porque o Brasil se consolidou como um exportador líquido de petróleo, arrecadando mais dólares em meio à alta do barril no mercado internacional. Com isso, o país se destaca entre as nações emergentes, mantendo um saldo comercial positivo e a moeda valorizada.
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5: Fala, gente! Nós estamos de volta! Delícia de programação nesta segunda-feira, sua linda! Hoje, dia 11 de maio, né, de 2025. Vamos lá para a segunda de hoje do Fofocando, que é uma atualização sobre o Matheus. Pois é, o Matheus Aleixo, da dupla com o Cauã, Matheus e Cauã. Nós falamos aqui semana passada sobre aquele babado, né, da separação dele da esposa depois de 14 anos juntos. Aí falaram de traição e tudo mais. Bom, o Matheus resolveu abrir o jogo, viu? Depois da separação dele e da Paula Aires, né? Ficou casado 14 anos aí, ele resolveu falar sobre as dificuldades da vida na estrada e admitiu que o mundo sertanejo traz muitas tentações. Segundo o cantor, a rotina intensa de shows, viagens e distância da família pode acabar abalando relacionamentos. E foi aí que a fala, né, chamou atenção. Matheus admitiu que já errou ao longo da vida amorosa e disse: viver na estrada é complicado. A declaração rapidamente repercutiu nas redes, porque muita gente interpretou como uma confirmação direta das especulações de traição que surgiram após o fim do casamento. Nos últimos dias, né, rumores sobre infidelidade já haviam circulando na internet, mas o cantor inicialmente havia negado que fosse o motivo da separação. Mesmo assim, a nova entrevista aumentou, né, o novo bate-papo aumentou aí ainda mais os comentários dos fãs e também das páginas de fofoca. Vale lembrar que o fim do relacionamento foi anunciado oficialmente pelo ex-casal após 14 anos juntos e 2 filhos. Eles afirmaram que a decisão aconteceu de forma respeitosa e sem escândalos públicos. E aí, gente, o que vocês acham? Hã? Vocês acham que foi uma confissão mesmo? Não sei. Fala aí que eu quero saber o que você acha, tá bom? E ó, o nosso Fofocando volta já já com a última de hoje. Vamos dar uma descontraída, vamos falar um pouquinho sobre a Ana Paula Renault, a campeã do Big Brother 2026. Ela levou quase 6 milhões de reais em prêmios. E ó, nada de, né, nada de se achar não. Pezinho no chão. Ela mora num lugar bem humilde. Nós vamos falar sobre isso daqui a pouquinho. Pelo menos até agora, né? Daqui a pouco eu volto. Continue aqui na melhor programação do Brasil.
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6: 7h35.
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0: 7:42.
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2: Fala, gente! Tudo bem? A gente tá de volta? Delícia de programação nessa segunda-feira, né, Chuchu? Hoje, dia 11 de maio de 2026. Vamos falar sobre a campeã do Big Brother Brasil, a Ana Paula Renault. Ela levou quase 6 milhões de reais em prêmios. E tá provando isso na prática, né, em São Paulo. Mesmo com milhões aí na conta, ela escolheu viver em um prédio que, para os padrões de celebridade, é considerado bem simples e está localizado em uma região pra lá de agitada na capital paulista. Muita gente achou que ela ia, né? Ah, pera lá, virou celebridade. Não, calma aí, gente. Enquanto muita gente esperava ver a loira ostentando, né, em uma mansão com piscina ou num condomínio de luxo afastado, ela confessou que prefere a praticidade de estar no meio do fervo. Ana Paula explicou que a localização estratégica compensa qualquer luxo, já que ela gosta de ter tudo ao alcance da mão e fazer as coisas a pé, sem precisar se preocupar com o trânsito caótico de São Paulo. A revelação pegou muita gente de surpresa, já que a imagem, né, que o público tem dela é de que alguém que não abre a mão aí de conforto ou sofisticação, né? Mas ela mantém o pé no chão e diz que, para ela, qualidade de vida é ter tempo e agilidade e não ostentar em um endereço pomposo. Bom, nas redes sociais o assunto rendeu, né? Teve gente que elogiou aí a humildade e o bom senso da jornalista. Teve curioso querendo saber o motivo de alguém com tanto dinheiro escolher um apartamento mais modesto, né? E assim por diante. E você? O que você prefere, hein? Um palacete isolado ou morar no coração da cidade, mesmo que o prédio seja, digamos, bem gente como a gente? Hã? Comenta aí que eu quero saber de você, tá bom? E o nosso Fofocando vai ficando por aqui. E ó, prometendo voltar, claro, né, gente? Amanhã, terça-feira, aqui na nossa rádio. Forte abraço pra você, um beijo, se cuida e até lá. Tchau, fui!
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Opa, tô encerrando por aqui esse Super Mais de segunda-feira, mas não fica triste não, tá só começando a semana. Tem muito mais pra gente curtir, eu te espero amanhã pra gente curtir muito mais. Eu te espero, beijos da Thay, bye bye!

0: Neste domingo 10 de maio de 2026, milhões de brasileiros celebram o Dia das Mães, uma das datas mais importantes para o comércio e o setor de serviços. Pesquisas regionais apontam um crescimento de 5% nos gastos das famílias em comparação com o mesmo período do ano passado. O setor de bares e restaurantes é um dos mais beneficiados, com expectativa de aumento de até 25% no movimento ao longo do dia. Estabelecimentos reforçaram suas equipes e prepararam cardápios especiais para atender a alta demanda das famílias que decidiram comemorar fora de casa.
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4: E o São Paulo ainda mantém a esperança de contar com Lucas Moura em campo antes do fim de 2026. Apesar da gravidade da lesão sofrida pelo camisa 7, o meia atacante rompeu totalmente o tendão calcâneo da perna direita na partida contra o Bahia e passou por cirurgia na última segunda-feira no Hospital Israelita Albert Einstein. O UOL apurou com fontes que o clube trabalha com um prazo estimado entre 6 e 8 meses de recuperação, ou seja, na projeção mais otimista, Lucas, que afirmou publicamente descartar a aposentadoria, poderia retornar às atividades físicas em novembro.
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5: 8:01.
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10: Seja muito bem-vindo. Começando por aqui mais um encontro com a boa música. Começando mais um Pop Mix. Seja muito bem-vindo. Prazeraço Johnny Silva por cá. Hoje, 11 de maio de 2026, vamos que vamos, segundona, início de semana, que tudo dê certo na sua vida aí nessa semana. Ai, curtindo música boa, com certeza vai dar tudo certo, né? Vamos começar muito bem e a partir de agora você pode falar com a gente aqui, mandar o seu recado aqui pra nossa rádio através do WhatsApp e também das redes sociais. Acesse aí, siga a gente no Insta e também no Facebook. Vamos começar muito bem com o Offenbach, com a participação da Norma

você curtindo a boa música aqui na nossa rádio predileta. Sempre, sempre vamos juntos. Tá aí The World com a participação de Aloy Black. Ah, tudo isso aqui nesse bloco maravilhoso. Antes você curtiu o CPM 22 dias atrás. Aí a música por aqui não para, viu? Só música boa pra você. Chegando por aqui o Naldo Bene.

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0: Você curtindo essa super sequência aqui no nosso Pop Mix nesse início de semana, nessa segunda-feira, tá aí Selena Gomez com a participação de Mike Towers. Já já tem muito mais aqui no Pop Mix.
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3: A Justiça de São Paulo condenou até o Tivoli Mofarrege ao pagamento de R$20 mil por danos morais a um advogado negro. A decisão, divulgada neste domingo, considerou desproporcional e constrangedora a abordagem feita por um segurança durante um evento jurídico no local. Segundo o processo, o advogado já havia feito o credenciamento, mas foi o único abordado dentro do auditório sobre a alegação de que sua credencial não estava visível. A juíza do caso destacou que o hotel não conseguiu comprovar a existência de um protocolo padrão que justificasse a ação discriminatória.
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3: A Fórmula 1 está trabalhando horas extras para monitorar a situação no Oriente Médio, com preocupações crescentes sobre possíveis cancelamentos de corridas no Catar e em Abu Dhabi, caso as tensões com o Irã persistam. Após o cancelamento dos GPs do Bahrein e da Arábia Saudita, a categoria já prepara planos de contingência para o calendário de 2026. Apesar dos desafios no calendário, a Liberty Media, detentora dos direitos da Fórmula 1, anunciou um aumento robusto na receita do primeiro trimestre de 2026, com um crescimento de 53% em relação ao ano anterior, atingindo US$617 milhões. Este resultado demonstra a força comercial da categoria, mesmo diante das interrupções.
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5: 8h32.
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8: já de volta por aqui, chegando Reggae Born Man.

você curtindo toda a sonzeira do Green Day aqui na programação do nosso Pop Mix. Essa aí é de 2004, passou por aqui também Truque Lass, com a participação da Isa, do Matuê. Tudo isso aqui no nosso Pop Mix, por aqui continua.